0: De operação já renegociou 1.400.000 operações com descontos de 85% na dívida original. De 20 bilhões, a dívida caiu para menos de 3 bilhões para essas famílias.
1: O ministro da Fazenda, Nazi Dario Durigan, também fez um balanço, né, durante a reunião. O que que a gente pode destacar?
2: Olha, Mariana, o ministro da Fazenda, Dario Durigan, fez um balanço positivo, citando a criação de 5 milhões de empregos desde 2023, com o aumento de renda do trabalhador. O ministro ressaltou ainda que o crescimento do país superou as expectativas e que os brasileiros estão pagando menos impostos. Lembrando que o governo isentou o pagamento do imposto de renda para quem recebe até R$5.000 por mês. Vamos ouvir o que ele disse.
3: Por isso que nós acertamos as contas do país, colocando o pobre no orçamento e cobrando de quem tem capacidade econômica. Quem hoje vive de salário paga menos tributo. E quem tem fundo offshore, quem é dono de bet, hoje paga pela primeira vez tributo no país, o que é muito devido, o que é muito justo.
2: Olha, o presidente Lula também aproveitou a reunião ministerial para falar sobre os Estados Unidos indicarem que vão impor uma taxa de 25% a produtos brasileiros. Lula lembrou que o governo, mais uma vez, vai adotar o caminho do diálogo, sem abrir mão da soberania do país em nenhum momento nesse processo.
4: Os Estados Unidos quer problema, ele tem o direito de não querer. Agora, nós não vamos ficar chorando, nós vamos procurar outros parceiros. Se ele não quer comprar, a gente vai vender para quem quiser comprar. Se não quiser investir aqui, nós vamos procurar outro. O que tem que saber é que o Brasil é dono do seu nariz. Isso aqui é um país democrático e soberano. E por conta dessa soberania, nós faremos tudo o que for necessário. Nós queremos respeitar todo mundo, mas nós também queremos respeito.
5: E sobre as próximas ações do governo, o que foi divulgado na reunião, Nazi?
2: Luciano, muitas entregas estão previstas para as próximas semanas. A gente pode citar um novo plano para o combate ao feminicídio, uma nova fase do programa Desenrola para pessoas que estão com os pagamentos em dia não caiam na inadimplência. E o Move Motos, uma nova modalidade de linha de crédito voltada para motociclistas que trabalham com aplicativos de entregas e transporte. Mariana, Luciano.
1: Nazi, obrigada pelas suas informações ao vivo.
5: O governo do Brasil manifestou hoje profunda discordância da conclusão dos Estados Unidos de que a pecuária brasileira utilizaria trabalho forçado em sua produção.
1: A investigação da seção 301 foi concluída pelo governo norte-americano para apurar situações de concorrência desleal praticada por países com os quais os Estados Unidos têm parceria comercial, entre eles o Brasil.
5: As conclusões dela vêm sendo utilizadas para justificar a aplicação de tarifas de importação sobre produtos desses países.
1: O Brasil considerou absurda a conclusão e destacou que a Organização Internacional do Trabalho reconhece o Brasil há décadas como referência no combate a práticas que violam a dignidade dos trabalhadores.
5: Por meio de nota, o governo brasileiro disse ainda esperar que as recomendações de taxação dos produtos brasileiros não sejam efetivadas e que atuará para reduzir danos que venham a ser causados à economia, aos empregos e à renda dos brasileiros.
1: Mais empresas brasileiras vão poder acessar os recursos do Plano Brasil Soberano.
5: O programa foi criado para minimizar os impactos das tarifas impostas pelos Estados Unidos ou aos conflitos no Oriente Médio.
6: Portaria publicada pelos Ministérios da Fazenda e do Desenvolvimento, Indústria, Comércio e Serviços reduziu de 5% para 1% o impacto mínimo no faturamento bruto, exigido para que exportadores e fornecedores afetados pelas tarifas impostas pelos Estados Unidos ou pelos conflitos no Oriente Médio tenham acesso às linhas de crédito. As solicitações vão poder ser feitas a partir da próxima segunda-feira, dia 8, no site ws.bnds.gov.br/elegibilidade-brasil-soberano. A medida beneficia empresas de setores como aço, cobre, alumínio, automotivo e moveleiro, além de exportadoras que mantêm relações comerciais com países do Oriente Médio. Segundo o governo, a iniciativa busca proteger a produção nacional e preservar empregos diante das incertezas do cenário internacional. O Plano Brasil Soberano oferece financiamento orçamento para capital de giro, produção voltada à exportação, compra de máquinas e equipamentos, ampliação da capacidade produtiva e inovação tecnológica. De acordo com o BNDES, o programa já recebeu pedidos que somam 6 bilhões e meio de reais, dos quais 1 bilhão e 600 milhões de reais já foi aprovado.

0: Claudimário Carvalho, para a Voz do Brasil.
1: Os estados e municípios brasileiros já começaram a receber as doses da vacina Pneumovinte, que será introduzida no SUS, ampliando a proteção contra doenças como pneumonia e meningite.
2: O público principal dessa vacina são bebês e crianças de 2 meses até 4 anos de idade.
1: O uso novo do imunizante nos postos vai começar na segunda quinzena desse mês.
2: Também hoje foram firmados novos contratos de financiamento para entidades filantrópicas, como as Santas Casas.
3: Estados e municípios já começaram a receber as doses da vacina pneumocócica conjugada 20 valente, a Pneumovinte. O imunizante protege contra 20 sorotipos da bactéria causadora de infecções, como pneumonia e meningite. É o dobro da proteção da Pneumo 10, que hoje é oferecida no Sistema Único de Saúde e que será substituída gradualmente. O início da vacinação está previsto para ocorrer na segunda quinzena de junho, como anunciou o ministro da Saúde, Alexandre Padilha.
4: Mais ou menos 6 milhões e 100 mil doses sendo distribuídas já uma parte já chegou, inclusive nos estados e municípios. Estão programando o início, chamando a população para iniciar, procurar a unidade de base de saúde a partir do começo da segunda quinzena de junho, a partir de 15 de junho, essa ação já nas unidades de base de saúde. Nós vamos fazer, como sempre, uma ação aí na unidade básica de saúde para reforçar.
3: Também nesta quarta-feira foram assinados 8 novos contratos da linha de crédito Caixa Hospitais FGTS, somando R$800 milhões. O recurso vai atender hospitais e entidades filantrópicas conveniados ao SUS, como a Santa Casa de São Paulo. O vice-presidente Geraldo Alckmin explicou que, com as condições facilitadas do crédito, esses hospitais vão continuar reforçando o atendimento no país.
5: São hospitais que não têm fim lucrativo, que atendem o SUS, inclusive a alta complexidade. Em dificuldade financeira, muitos deles, então a boa notícia é que os juros, como pode utilizar recurso do FGTS, caiu de mais de 20% para 11%, e as Santas Casas e hospitais podem ter uma saúde financeira melhor, ampliar os seus serviços, atender bem a população do SUS.
3: O uso de recursos do FGTS para esses hospitais foi autorizado pelo presidente Lula no início do ano. O objetivo é socorrer algumas dessas entidades que enfrentam dificuldades financeiras. Ao todo, são R$4 bilhões para refinanciamento, alívio de dívidas e capital de giro até 2030, com taxas de juros reduzidas e prazos de até 180 meses. O valor contratado até agora já passa de R$1 bilhão e 600 milhões. Reportagem Gabriela Noronha.
1: E a gente segue falando de saúde, porque existe uma substância que também funciona como uma vacina natural para bebês. É o leite humano.
2: Pois é, através dele a mulher passa ao bebê anticorpos e proteção contra doenças, além da nutrição tão necessária nos primeiros meses de vida.
1: Mas nem sempre a amamentação mãe e bebê é possível, e nesses casos as crianças recém-nascidas precisam de leite doado.
2: Para garantir que eles tenham acesso a esse alimento natural tão poderoso, o Ministério da Saúde lançou uma campanha para estimular a doação.
6: O Brasil tem a maior rede pública de bancos de leite humano do mundo. O leite é destinado a todos os bebês que precisam desse auxílio, em especial os prematuros e de baixo peso, internados em UTIs neonatais. Nos últimos 5 anos, mais de 4 milhões de recém-nascidos foram beneficiados pelas doações coletadas nos mais de 300 bancos de leite de todo o Brasil. E para que outras mães se tornem doadoras, o Ministério da Saúde lançou uma campanha nacional de incentivo à doação.
7: Para bebês prematuros e de baixo peso, internados nas unidades neonatais, o leite humano é muito mais que alimento. É nutrição, imunidade e mais chance de recuperação. Quando você doa esse leite para o banco de leite humano, entra em uma rede de cuidado e chega a quem mais precisa. Doação de leite humano. Solidariedade que nutre, vida que cresce.
6: A coordenadora da Rede Brasileira de Bancos de Leite Humano, Daniela Aparecida da Silva, explica quem pode doar.
8: Para ser doadora, ela precisa estar amamentando e produzir produzindo uma quantidade excedente do que o seu filho consome. Então ela entra em contato com o banco de leite e ali ela faz a inscrição dela como doadora. E ela vai ter que apresentar os últimos exames realizados no pré-natal, os exames de sangue mesmo, e também responder um questionário que é justo sobre isso.
6: E uma pequena quantidade de leite pode transformar a vida de uma mãe e de um bebê. É o que garante a coordenadora das políticas de aleitamento materno da Secretaria de Saúde do Distrito Federal, Maria das Graças Rodrigues.
9: A quantidade que ele precisa é mínima, é pouquinho. É um ato de solidariedade, porque eu estou pensando em outra pessoa que às vezes eu nem conheço, ela está levando saúde para ele. Quando esse bebê recebe o leite dessa mulher, esse neném está livre de infecções, ele está melhorando a imunidade, esse bebê está se recuperando mais rápido.
6: Para saber qual banco de leite mais perto da sua casa, você pode ligar no número 136 do Ministério da Saúde. Reportagem Graziele Bezerra.
1: E cerca de 3 mil doulas profissionais que oferecem assistência às gestantes conquistaram o reconhecimento da atuação no Brasil.
2: A lei que regulamenta a atividade garante o acompanhamento em hospitais públicos e privados.
1: Agora, o governo quer ampliar esse atendimento no Sistema Único de Saúde.
10: A gestação e o parto representam momentos marcantes na vida de muitas mulheres. Julie já está na reta final da gravidez. Conta com o apoio de uma doula, profissional que oferece assistência à gestante, contribuindo para o bem-estar da mãe e do bebê.
11: Toda dúvida eu tiro com ela. Eu quero saber alguma coisa, eu tô sentindo alguma dor, eu pergunto para ela se é normal.
10: A doula de Julie, Gabriela Santos, fala da importância da grávida ser acompanhada por essa profissional durante o período de gestação.
12: Ser doula é acolhimento, é você instruir e você estar ali com o apoio de uma mulher que está trazendo uma nova vida ao mundo.
10: Agora, a proposta do governo federal é ampliar esse atendimento também no SUS. Recentemente, o presidente Lula sancionou lei que regulamenta a profissão de doula no país. Com o recente marco, as mulheres passam a ter o direito garantido de serem acompanhadas por doulas em qualquer maternidade. Para formar e capacitar mais doulas a atuarem no Sistema Único de Saúde, o governo do Brasil anunciou investimentos de cerca de 3 milhões de reais para a qualificação dessas profissionais na rede pública. O secretário de Gestão do Trabalho e da Educação na Saúde, Felipe Proenço, explica sobre a estratégia nacional e como os recursos vão ser utilizados.
13: É um investimento do Ministério da Saúde, vai ser repassado para as instituições que têm experiência e com isso a gente mobiliza tanto as escolas de saúde do SUS quanto as universidades para que possam realizar essa formação e com isso tenhamos mais doulas.
10: Segundo o secretário Felipe Proenço, para receber os recursos federais e formar novas doulas, estados e municípios precisam apresentar propostas ao Ministério da Saúde. Reportagem Cleide Lopes.
2: Nesta quinta-feira é Corpus Christi e a expectativa é de movimento intenso nas rodovias em mais um feriado prolongado.
1: Com o aumento do fluxo, a Polícia Rodoviária Federal reforça o policiamento até o próximo domingo, com foco na prevenção de acidentes.
2: De acordo com Estênio Pires, coordenador-geral de Segurança Viária da PRF, os motoristas devem estar atentos às condições do trânsito.
14: Três fatores que nos preocupam muito é a ultrapassagem, né, muitas vezes até em local permitido, mas não com tempo hábil para concluir a manobra, ocasionando o tipo de acidente que mais mata nas rodovias federais, que é a colisão frontal. O outro fator é o excesso de velocidade e o terceiro fator, a alcoolemia. Vários desses acidentes, nós temos a soma desses três fatores.
1: A PRF também vai intensificar a fiscalização em ônibus, micro-ônibus e vans nesse feriado.
2: Isso porque as rodovias federais registraram um aumento de cerca de 8% nos acidentes de trânsito envolvendo o transporte de passageiros.
1: Serão observados os documentos dos motoristas e dos veículos, o estado de conservação dos veículos e a forma como os passageiros são transportados.
2: Reforçando que a empresa de transporte de passageiros só pode exercer essa atividade após autorização da ANTT, Agência Nacional de Transportes Terrestres.
1: Apoio à pesquisa nas cadeias produtivas da Amazônia, como açaí, cacau e babaçu.
2: Para isso, o governo do Brasil vai aplicar 150 milhões de reais do Fundo Amazônia em projetos de desenvolvimento e inovação do setor.
15: O governo do Brasil anunciou um investimento de 150 milhões de reais para o programa Desafios da Amazônia. O programa visa estimular projetos de pesquisa, desenvolvimento

0: desenvolvimento e inovação que tragam soluções para as cadeias socioprodutivas da Amazônia Legal. O investimento será feito com recursos do Fundo Amazônia, administrado pelo BNDES, o Banco Nacional de Desenvolvimento Econômico e Social, e coordenado pelo Ministério do Meio Ambiente e Mudança do Clima, em parceria com o Ministério da Ciência, Tecnologia e Inovação. No primeiro edital, os recursos destinados ao programa vão apoiar o desenvolvimento de soluções tecnológicas para as cadeias do açaí, cacau, castanha, cupuaçu e pescado. O superintendente da área de meio ambiente do BNDES, Nabil Kadri, aponta quais são os resultados esperados.
1: Essa iniciativa é uma iniciativa que visa fortalecer as redes de pesquisa e inovação em todos os estados da Amazônia brasileira. A gente pretende aprovar e apoiar 36 soluções tecnológicas para melhorar a tecnologia em cadeias produtivas de produtos da biodiversidade amazônica. São mais de 630 pesquisadores envolvidos nessa iniciativa, com bolsas de pesquisa e mais de 32 universidades e institutos públicos podendo ser beneficiados.
0: Os projetos deverão ser liderados por instituições de ciência e tecnologia da Amazônia Legal, mas podem reunir organizações de todo o Brasil. Poderão participar universidades públicas e privadas sem fins lucrativos, instituições de pesquisa e institutos federais, em parceria com associações comunitárias e cooperativas. Reportagem André de Barros Lima.
2: A partir de agora, famílias que recebem o Bolsa Família não perdem o benefício quando solicitarem o BPC.
3: O pagamento continua enquanto é feita a análise do pedido ao INSS.
4: Famílias em situação de vulnerabilidade social que solicitarem o benefício de prestação continuada, o BPC, podem receber o Bolsa Família durante todo o período de análise do pedido pelo INSS, o Instituto Nacional do Seguro Social. A mudança evita que os beneficiários precisem deixar o programa de transferência de renda antes da decisão sobre o BPC. Até então, muitas famílias eram obrigadas a pedir o desligamento do Bolsa Família porque o valor recebido podia elevar a renda familiar acima do limite exigido para acesso ao benefício assistencial. Com a nova medida, o desligamento do Bolsa Família só acontece se o BPC for concedido ao final do processo. Nesse caso, o INSS comunica a decisão ao Ministério do Desenvolvimento e Assistência Social, Família e Combate à Fome, que interrompe o pagamento do programa. Os beneficiários continuam tendo direito aos valores retroativos do BPC, desde a data do requerimento, com possibilidade de compensação dos recursos pagos pelo Bolsa Família durante a análise do pedido. Para mais informações, acesse gov.br/MDS. Raquel Mariano, para a Voz do Brasil.
2: Mais de 246 mil famílias de baixa renda já receberam antenas parabólicas digitais gratuitas por meio do programa Brasil Antenado.
3: A iniciativa atende moradores inscritos no CAD Único que vivem em municípios com baixa ou nenhuma cobertura de televisão.
2: A ação contempla 323 municípios de 16 estados e pode beneficiar cerca de 650 mil famílias.
3: Com a nova antena, os moradores passam a ter acesso a televisão aberta com melhor qualidade de som e imagem e a mais de 100 canais gratuitos.
2: As famílias que moram nas cidades atendidas podem solicitar o kit gratuitamente pelo telefone 0800-729-2404 ou pelo site do programa brasilantenado.org.br.
3: O serviço inclui tanto o fornecimento quanto a instalação da antena digital sem custo para os beneficiários.
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3: Fique agora com o Minuto do TCU. Em seguida, as notícias do Poder Judiciário e do Congresso Nacional. Lembramos que amanhã, dia de Corpus Christi, não tem Voz do Brasil. Boa noite.
2: A gente volta sexta-feira. Bom descanso. Até lá.
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2: 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Você vai ouvir agora notícias do Poder Judiciário.
3: STF invalida a idade mínima para a aposentadoria especial em atividades insalubres.
4: TSE mantém inelegibilidade do ex-governador do Rio de Janeiro, Cláudio Castro.
3: Consulta pública sobre o desempenho da Justiça do Trabalho vai até sexta-feira.
4: Boa noite, eu sou Marcela Luiza.
3: E eu sou Walter Lima.
4: O Supremo Tribunal Federal, por maioria, considerou inconstitucional a exigência de idade mínima para aposentadoria especial em atividade insalubre.
3: A corte, no entanto, manteve o fim da conversão de tempo especial em comum e a nova regra de cálculo do benefício. Marta Ferreira.
5: A Confederação Nacional dos Trabalhadores da Indústria questiona dispositivos da reforma da Previdência que passaram a exigir idade mínima para aposentadoria especial e vedaram a conversão de tempo especial em tempo comum para períodos posteriores à promulgação da emenda.
6: Por maioria, o plenário decidiu que é inconstitucional a idade mínima criada pela reforma da Previdência, mas manteve a validade da proibição da conversão do tempo especial em comum e da nova forma de cálculo do benefício.
4: Motoristas e cobradores de ônibus e motoristas de caminhão podem ter direito à aposentadoria especial.
3: Esse entendimento é do STJ. Fátima Uchoa.
7: A tese firmada pela primeira sessão do STJ deve ser seguida por juízes e tribunais de todo o país. O INSS defendeu que após a Lei 9.032 de 95 não seria mais possível conceder aposentadoria especial a motoristas e cobradores de ônibus e a motoristas de caminhão por causa da profissão, pois teria de ser comprovada a exposição a agentes nocivos químicos, físicos ou biológicos e que não há previsão expressa sobre o caráter penoso da atividade. Porém, segundo o relator ministro Gurgel de Faria, o regulamento da Previdência não exclui esses trabalhadores do benefício, mas cabe a cada um demonstrar que exerceu atividade com riscos à saúde ou integridade física.
4: TSE mantém inelegibilidade de Cláudio Castro, ex-governador do Rio.
3: Ele foi condenado por abuso de poder político e econômico, condutas vedadas e captação ilícita de recursos nas eleições 2022. Fábio Ruas.
8: Os ministros do TSE entenderam que não houve omissão, obscuridade ou contradição na decisão de março deste ano. O relator ministro Vilas Boas Cueva destacou que não há contradição e omissão quanto à suposta maioria formada para cassação do diploma, isso porque apenas 3 ministros votaram nesse sentido, de um total de 7. Com isso, Cláudio Castro continua inelegível, mas não teve o diploma eleitoral cassado.
4: Termina sexta-feira o prazo para quem quiser participar da consulta pública da Justiça do Trabalho.
3: Você pode ajudar o Judiciário a desempenhar melhor suas funções em todo o país. Larissa Batista.
9: Até sexta-feira, você pode dar a sua opinião sobre o que deve ser prioridade da Justiça do Trabalho para os próximos anos. Você pode, por exemplo, dizer o que pensa sobre a forma como a Justiça do Trabalho atua e como poderia melhorar. Será que os processos são analisados com agilidade? É fácil ter acesso aos serviços da Justiça do Trabalho? Em qualquer lugar do país, o trabalhador ou a trabalhadora deve conseguir esse atendimento. Mas será que ele acontece? Se você tem alguma sugestão, essa é a chance de fazer a Justiça do Trabalho se tornar cada vez mais um meio seguro de cuidar das relações trabalhistas. Então, acesse tst.jus.br e participe.
4: Justiça condena motorista por transporte de cocaína em carga de carne em Goiás.
3: A denúncia foi apresentada pelo MPF, Vanessa Pereira.
10: Os mais de 529 quilos de cocaína, avaliados em cerca de 37 milhões de reais, estavam escondidos em meio à carga de carne bovina que utilizava selos adulterados para simular a regularidade do transporte. Além disso, a droga exibia marcas de consórcios internacionais. O motorista do caminhão foi condenado a 10 anos de prisão e pagamento de multa por tráfico transnacional de drogas e uso de lacres com selos de Serviço de Inspeção Federal falsificados.
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4: Uma boa noite.
3: E até sexta-feira.
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12: Eu sou Paula Groba.
13: E eu sou Humberto Pinheiro.
12: E estes são os destaques de hoje do Jornal do Senado, que começa agora.
13: Presidente do Senado anuncia sessão de esforço concentrado na próxima semana.
12: Proposta pode acabar com financiamento de conteúdos online de ódio e misoginia.
13: Sancionada lei da Copa do Mundo Feminina.
12: Boa noite.
13: Boa noite.
12: Falta pouco mais de um ano para o Brasil receber pela primeira vez a Copa do Mundo de Futebol Feminino e as regras para a realização do torneio já estão definidas.
13: Uma lei sancionada pelo presidente da República estabelece responsabilidades do governo, garante direitos à FIFA e prevê até indenizações para jogadoras que participaram de edições anteriores da competição. Repórter Bruno Lourenço.
14: O Poder Executivo sancionou a lei que estabelece as regras para viabilizar a realização da Copa do Mundo de Futebol Feminino, que ocorrerá de 24 de junho a 25 de julho de 2027 no Brasil. O texto trata da venda de ingressos, da decretação de feriado nacional em dias de jogos da equipe brasileira, proteção de direitos autorais, regras para captação e distribuição de imagens do campeonato e garantias aos torcedores e profissionais, como a facilitação para obtenção de vistos temporários, de turismo e de trabalho. A ex-jogadora Formiga, que defendeu a seleção em 7 Copas do Mundo e 7 Olimpíadas, torce pelo sucesso do evento e das atletas.
15: E que o ano que vem possamos comemorar tanto quanto esse ano e que as duas taças fiquem no Brasil, né? Desse ano venha e que a outra fique e que possamos cada vez mais evoluir em questão a respeito de nós mulheres, que possamos mudar a mentalidade que existe hoje de pessoas achando que ainda não somos capazes, né?
14: A lei também prevê o pagamento de R$500 mil às jogadoras que representaram o Brasil na primeira edição da Copa do Mundo Feminina em 1991. E do primeiro torneio global feminino organizado pela FIFA em 1988. A presidente da Comissão de Esporte do Senado, senadora Leila Barros, do PDT do Distrito Federal, defendeu a premiação.
16: O futebol feminino brasileiro carrega marcas profundas de proibição estatal e de preconceito social. A proibição perdurou por 4 décadas, sendo formalmente revogada apenas em 1979. As atletas que persistiram em sua paixão pelo esporte, durante e após a proibição, são pioneiras em sentido pleno. E a elas, o Estado brasileiro deve não apenas reconhecimento, mas reparação.
14: 8 capitais brasileiras vão receber jogos da Copa do Mundo de Futebol Feminino: Belo Horizonte, Brasília, Fortaleza, Porto Alegre, Recife, Rio de Janeiro, Salvador e São Paulo.
12: E o Comitê Olímpico do Brasil, responsável pela participação do país nos Jogos Olímpicos e em outras competições internacionais, teve seus 112 anos celebrados em sessão solene do Congresso Nacional.
13: Durante a sessão especial, o presidente do COB, Marco Antônio Laporta, destacou avanços na legislação que fortaleceram o esporte olímpico brasileiro. Repórter Rodrigo Rezende.
17: Em 8 de junho de 1914, foi fundado o Comitê Olímpico do Brasil. A organização foi homenageada em sessão solene do Congresso Nacional. A senadora Leila Barros, do PDT do Distrito Federal, ressaltou o pioneirismo da organização esportiva brasileira.
18: O Comitê Olímpico do Brasil foi o primeiro Comitê Olímpico Nacional da América do Sul. Desde então, sua trajetória acompanha a própria evolução do esporte brasileiro, desde os primeiros passos da organização esportiva nacional até a consolidação do Brasil como uma potência olímpica reconhecida internacionalmente.
17: O presidente do COB, Marco Antônio Laporta, lembrou os avanços legislativos que permitiram mais investimentos no esporte olímpico brasileiro, como a destinação de recursos das loterias ao setor. A sessão solene contou com a presença de diversos atletas, entre eles Miraildes Maciel Mota, ou Formiga, jogadora do futebol feminino que disputou 7 Olimpíadas com a conquista de 2 medalhas de prata. Formiga ressaltou que a qualificação para uma edição de uma Olimpíada já é a coroação para a carreira de muitos esportistas.
15: Então espero que as pessoas tenham consciência que chegar não é fácil. Conquistar uma medalha também não é, né? Que tem adversários ali que não são fáceis. Mas quando conseguimos o passaporte para chegar a uma Olimpíada, já é uma glória, já é uma grande conquista.
17: Leila Barros afirmou durante a sessão solene que os congressistas devem se debruçar nas próximas semanas sobre projetos ligados ao esporte. Caso da derrubada do veto sobre a isenção de impostos de importação para equipamentos esportivos e a criação da Universidade do Esporte.
12: O presidente do Senado, Davi Alcolumbre, anunciou um esforço concentrado para acelerar a votação de matérias pendentes.
13: A primeira delas já tem data para ser analisada: a indicação do novo Corregedor Nacional de Justiça. Repórter Douglas Castilho.
19: O esforço concentrado é um período em que ocorrem sessões para discussão e votação de proposições, podendo ser dispensado o tempo dos discursos dos parlamentares. A votação do nome de Benedito Gonçalves para corregedor do CNJ é a única pauta definida até o momento. Os senadores Stephenson Valentim, do Podemos do Rio Grande do Norte, e Paulo Paim, do PT do Rio Grande do Sul, questionaram o presidente do Senado sobre a proposta de emenda à Constituição que acaba com a escala 6x1. PEC recentemente aprovada na Câmara dos Deputados. Mas Davi Alcolumbre disse que o tema precisa de um debate mais aprofundado e não deve fazer parte do esforço concentrado.
20: Então não é razoável que a Câmara dos Deputados passe 5 meses debatendo um assunto muito relevante para o Brasil, para o povo brasileiro e para a nação, e também para os trabalhadores e para os empreendedores, e o Senado Federal seja obrigado a carimbar um texto aprovado na Câmara.
19: Os demais itens da pauta do esforço concentrado serão definidos pela presidência do Senado em acordo com as lideranças partidárias. Quanto ao fim da escala 6x1, também está em análise a proposta do senador Rogério Marinho, do PL do Rio Grande do Norte, que prevê a possibilidade de os empregados negociarem a jornada de trabalho com os patrões, sem um limite máximo de horas.
12: E o senador Cleitinho, do Republicanos de Minas Gerais, defendeu uma votação célere para o fim da escala 6x1. Apesar de várias propostas já terem sido apresentadas, com o mesmo objetivo, o parlamentar defendeu a votação do texto já aprovado pela Câmara dos Deputados para acelerar a mudança na legislação.
13: Na avaliação de Cleitinho, a medida deve avançar rapidamente no Senado, passando pelas comissões e sendo levada ao plenário o quanto antes. O parlamentar ressalta que a redução da jornada atende a uma demanda dos trabalhadores e, por isso, deve ser analisada com prioridade para o benefício da população.
21: Tudo que é pro povo, acho que tem que andar mais rápido. Passa nas comissões mais rápido possível, porque eu tenho certeza que se fosse algum tipo de aumento em benefício da classe política, não demorava 5 meses, não. Então, espero que seja o mais rápido possível aqui, porque o povo espera.
12: Já o senador Carlos Portinho, do PL do Rio de Janeiro, é favorável que a proposta seja amplamente debatida no Senado antes da votação. De acordo com ele, por se tratar de uma medida com impacto para trabalhadores, empresas e para o futuro do país, é necessário ouvir representantes de diferentes setores e sanar dúvidas sobre os efeitos da redução da jornada.
13: Portinho destacou que a discussão deve buscar equilíbrio entre os interesses dos trabalhadores e dos empregadores, de forma a evitar prejuízos tanto para a geração de empregos quanto para a atividade produtiva.
22: O
0: que eu tenho cobrado aqui é que essa discussão, ela passe nas comissões, sejam feitas audiências públicas, tem que estar o sindicato dos trabalhadores aqui, da mesma maneira que tem que estar os representantes do setor produtivo. É o que a gente quer discutir. Discutir é importante, é o trabalho do parlamentar.
1: Ganhar dinheiro com desinformação, discursos de ódio e ataques às mulheres pode passar a ser proibido.
22: Um projeto em análise no Senado quer impedir que conteúdos desse tipo sejam remunerados nas plataformas digitais. Repórter Marcela Cunha.
23: O projeto altera o marco civil da internet para bloquear o dinheiro com publicações de conteúdos que ataquem abertamente as mulheres, criando riscos reais de violência ou discriminação, mesmo antes de uma decisão da justiça. Se a rede social for negligente e permitir que usuários continuem lucrando com

0: conteúdos que já tenham sido considerados criminosos também poderá ser punida. A autora, senadora Augusta Brito, do PT do Ceará, lembra que hoje esse tipo de violência também é impulsionada pelo interesse financeiro e reforça que a ideia é impedir que a liberdade de expressão seja usada como justificativa para a violência.
1: Esse projeto não censura ninguém, ele apenas afirma que ódio e mentira não podem ser premiados com dinheiro, sem confundir isso com opinião, crítica, ironia, sátira ou debate legítimo.
0: O texto define discurso de ódio, misoginia e desinformação e estabelece regras para a defesa do responsável pela publicação, que será avisado em até 48 horas e terá o direito de apresentar uma defesa para tentar recuperar o valor.
2: Edição de Paula Groba e trabalhos técnicos de Eliseu Caires. O Jornal do Senado fica por aqui. Acompanhe agora as notícias da Câmara dos Deputados. Boa noite.
3: Boa noite e um bom feriado.

0: aprova manutenção de merenda escolar durante calamidades.
1: Avança projeto que proíbe a distinção de gênero entre PM e bombeiros.
0: Projeto dificulta fechamento de salas para educação de jovens e adultos.
2: Boa noite. Avança na Câmara a proposta que estabelece condições mais rigorosas para fechamento de turmas de educação de jovens e adultos. Acompanhe na reportagem de Luiz Cláudio Canuto.
3: A Comissão de Educação da Câmara aprovou o projeto que estabelece condições mais rigorosas para o fechamento de turmas presenciais na rede pública para a educação de jovens e adultos. Segundo o projeto, para fechar turmas, deve haver justificativa do órgão responsável pela gestão da educação, o diagnóstico do impacto da ação e uma manifestação da comunidade escolar e do Ministério Público. A proposta muda a Lei de Diretrizes e Bases da Educação Nacional. O texto do deputado Helder Salomão, do PT do Espírito Santo, foi aprovado conforme o parecer do relator, deputado Luiz Lima, do Novo do Rio de Janeiro. Lima afirma que a educação de jovens e adultos atende a um princípio da Constituição e expressa a garantia do direito à educação.
4: A gente ainda tem um percentual entre 25% e 30% de pessoas que passaram de 20 anos, que têm muitas dificuldades com leitura, de compreensão de texto, e essas pessoas também ficam fora do mercado de trabalho. E esse projeto é extremamente meritório, porque facilita e avisa essas pessoas e comunica, faz com que as secretarias de educação municipal e estadual comuniquem às pessoas adultas do nosso país que é direito, sim, ela reingressar à sala de aula para ela aprender a ler, aprender a escrever de forma correta, melhorando a autoestima dessas pessoas.
3: O relator cita dados do IBGE de 2023, segundo os quais a taxa de alfabetização de brasileiros com 15 anos ou mais era de 94,6%, mas entre a população rural era pouco mais de 85%. Aproximadamente 11 milhões de pessoas entre 18 e 29 anos de idade ainda não completaram o ensino médio. O projeto que estabelece condições prévias para o fechamento de turmas presenciais de educação de jovens e adultos na rede pública vai ser analisado agora pela Comissão de Constituição e Justiça. Para virar lei, precisa ser aprovado pelos deputados e senadores. Da Rádio Câmara de Brasília, Luiz Cláudio Canuto.
5: Educação.
0: Comissão aprova a proposta que prevê manutenção de merenda escolar em caso de calamidade pública. A repórter Mônica Tati tem os detalhes.
6: A alimentação escolar poderá ser garantida mesmo em caso de situação de emergência ou estado de calamidade pública reconhecida ou decretada pelo governo federal. É o que prevê projeto aprovado pela Comissão de Educação da Câmara, como explica a relatora, a deputada Sâmia Bonfim, do PSOL de São Paulo.
7: É sabido que, no período letivo, a merenda escolar eventualmente é a única refeição dos educandos mais vulneráveis economicamente. Dessa forma, fazendo justiça às proposições pertinentes, todas elas certamente motivadas pela recente experiência de paralisação das escolas e de aumento da vulnerabilidade das famílias dos estudantes mais pobres, somos pela aprovação do projeto principal.
6: O texto da deputada Sâmia Bonfim também estabelece que se as refeições não puderem ser feitas no ambiente escolar, será garantida a entrega de cestas básicas para as famílias dos alunos que estejam inscritas no Cadastro Único do Governo Federal. O projeto que prevê a garantia de merenda escolar em caso de situação de emergência ou de calamidade pública ainda tem que ser votado por mais 3 comissões da Câmara. Se for aprovado em todas, pode seguir direto para a votação no Senado. Da Rádio Câmara de Brasília, Mônica Tati.
5: Relações Exteriores.
2: Sargento Faur, do PL do Paraná, rebate acusações de que integrantes da oposição teriam atuado junto aos Estados Unidos para incentivar o aumento das tarifas contra produtos brasileiros. Ele afirma que defende a busca do diálogo para evitar medidas que prejudiquem o país.
0: Sargento Faur também apoia a classificação de facções criminosas brasileiras como organizações terroristas. O parlamentar avalia que a medida contribui para a efetividade do enfrentamento ao PCC e ao Comando Vermelho.
2: Tadeu Venere, do PT do Paraná, critica a atuação da oposição no caso das tarifas dos Estados Unidos sobre produtos brasileiros. Para ele, houve estímulo a medidas comerciais contra o Brasil. O deputado considera que a articulação externa tenta desgastar o governo federal.
0: Tadeu Venere contesta a tentativa de relacionar o aumento das tarifas apenas a decisões soberanas do governo dos Estados Unidos. O legislador defende a via diplomática e cobra explicações de parlamentares que fazem oposição ao Executivo Federal.
2: Padre João, do PT de Minas Gerais, considera a viagem de parlamentares da oposição aos Estados Unidos uma ameaça à soberania brasileira. Ele pondera que representantes eleitos não podem atuar no exterior contra a economia nacional, nem contra serviços como o PIX.
0: Padre João cobra uma reação do Congresso diante de iniciativas que, em sua visão, incentivam o aumento de tarifas dos Estados Unidos contra produtos nacionais. O deputado argumenta que o papel da oposição é fiscalizar o governo federal e não apoiar medidas contra o Brasil.
2: Érica Cocai, do PT do Distrito Federal, acusa parte da oposição de ser submissa aos interesses estrangeiros, especialmente dos Estados Unidos. Ela critica articulações que prejudicam a economia nacional e entregam recursos estratégicos, como terras raras e minerais críticos.
0: Na visão de Érica Cocai, o governo anterior foi omisso no combate ao crime organizado e permitiu o avanço de milícias e de esquemas financeiros fraudulentos. A deputada reafirma o compromisso da gestão petista com a defesa da soberania nacional e da democracia.
5: Trabalho.
2: Avança nas comissões o projeto que proíbe a distinção de gênero em concursos e carreiras da PM e dos bombeiros. Mais detalhes com a repórter Maria Neves.
8: A Comissão de Segurança Pública da Câmara dos Deputados aprovou proposta que proíbe a distinção entre homens e mulheres nos concursos públicos e nas carreiras de polícias militares e de bombeiros militares. O texto proíbe expressamente a adoção de limites de vagas para mulheres nas leis estaduais e do Distrito Federal. O relator, deputado delegado Paulo Bilinski, do PL de São Paulo, incluiu na proposta que os critérios de avaliação física também devem ser os mesmos para homens e mulheres. Relatora na Comissão de Defesa dos Direitos das Mulheres, a deputada Carol D'Artora, do PT do Paraná, afirma que o objetivo do projeto é garantir isonomia de gênero nos processos de seleção para as polícias e bombeiros militares.
9: Existem critérios que não são técnicos, existem percentuais máximos para o ingresso de mulheres e tudo isso vai a um desencontro daquilo que tem sido proposto no mundo inteiro.
8: Como as polícias e os bombeiros militares são de responsabilidade dos estados, as regras dos concursos diferem de um local para outro. Em Goiás, por exemplo, a legislação limitava a 10% o número de mulheres nas corporações. Em 2023, no entanto, o Supremo Tribunal Federal considerou essa regra discriminatória e, portanto, inconstitucional. Ao apresentar o texto em 2023, o deputado Pedro Aihara, de Minas Gerais, ele mesmo bombeiro militar, afirmou que o Conselho Nacional da Categoria estimava que as mulheres ocupavam menos de 14% das vagas nas corporações de todo o país. No mesmo ano, de acordo com o Anuário Brasileiro de Segurança Pública, a média de mulheres nas polícias militares era de 12%. A proposta que proíbe discriminação de gênero para ingresso e ascensão nas carreiras militares dos estados ainda será analisada pela Comissão de Constituição e Justiça. Da Rádio Câmara de Brasília, Maria Neves.
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0: Justiça. Marcel, Van Hatten, do Novo, do Rio Grande do Sul, denuncia um novo acordo de cooperação entre o INSS e a Confederação Nacional dos Trabalhadores na Agricultura. Ele lembra que a entidade esteve no centro das investigações sobre descontos ilegais nas aposentadorias de milhões de brasileiros.
2: De acordo com Marcel Van Hatten, a mudança no comando do órgão previdenciário abriu caminho para o retorno de práticas criminosas. O deputado faz um alerta aos aposentados e pensionistas para o risco de novas cobranças não autorizadas.
5: Previdência.
0: A Câmara dos Deputados analisa a redução da idade mínima para aposentadoria especial por periculosidade. Proposta nesse sentido já avançou duas comissões, como informa a repórter Sofia Peçanha.
10: Trabalhadores que atuam em atividades que oferecem riscos à saúde ou à integridade física são o foco do projeto de lei em discussão na Câmara dos Deputados. A proposta, já aprovada pela Comissão de Previdência, Assistência Social, Infância, Adolescência e Família da Câmara, reduz a idade mínima para a concessão de aposentadoria especial a esses trabalhadores expostos a agentes nocivos. De acordo com o projeto, o tempo mínimo de contribuição para a aposentadoria especial pode ser de 15, 20 ou 25 anos, dependendo do grau de risco da atividade. Ou seja, quanto maior o risco à saúde ou à integridade física do trabalhador, menor o tempo exigido. A reforma da Previdência estabeleceu como idades mínimas de 55, 58 e 60 anos. Agora, a proposta reduz as idades para 40, 45 e 48 anos. Na comissão, o relator, deputado Pastor Eurico, de Pernambuco, mudou o texto original, apresentado pelo deputado Alberto Fraga, do PL do Distrito Federal, além de aproveitar alterações aprovadas pela Comissão do Trabalho anteriormente. Pastor Eurico ressaltou que as mudanças nas regras da reforma da Previdência são uma reivindicação antiga dos trabalhadores expostos a agentes nocivos.
11: Então, essas pessoas estão tendo prejuízo e há muitos desses profissionais que já poderiam estar aposentados, estão com risco de vida, saúde muito afetada, muito abalado. Alguns estão com idade avançada, se ele sai do emprego hoje, ninguém mais o quer. Então, a nossa preocupação é de honrarmos, respeitarmos, considerarmos e validar essas pessoas que prestaram em todo esse período de sua vida esse serviço à sociedade.
10: Pelo texto, o valor do benefício inicial passa a ser de 100% da média de contribuições. Desde a reforma da Previdência, o cálculo do benefício leva em conta apenas 60% da média de contribuições, mais 2% para cada ano que exceda 15 anos de contribuição para mulheres e 20 anos para homens. A proposta considera ainda a periculosidade da atividade e não apenas os riscos à saúde, contemplando a exposição a agentes químicos, físicos e biológicos, além dos que exercem atividades consideradas perigosas. Entre os exemplos citados estão trabalhos com explosivos, eletricidade, materiais inflamáveis, radiação, ruído e calor excessivos, além de atividades de vigilância patrimonial ou pessoal e transporte de valores. Agora, o projeto que reduz a idade mínima para a aposentadoria do trabalhador exposto a agentes nocivos precisa ser analisado por duas comissões antes do plenário. Para virar lei, precisa ser aprovado pela Câmara e pelo Senado. Da Rádio Câmara de Brasília, Sofia Peçanha.
5: Ciência e tecnologia.
2: Heloísa Helena, da Rede do Rio de Janeiro, apresentou o projeto para proibir as bets no Brasil. A deputada afirma que as apostas online provocam endividamento, desespero familiar e sofrimento entre jovens atingidos pela jogatina.
0: Heloísa Helena critica a arrecadação obtida pelo governo federal com a regulamentação das apostas. Ela aponta que a tributação transforma a exploração econômica das famílias em fonte de receita pública, sem enfrentar os danos sociais causados pelas bets.
5: Saúde.

0: Comissão aprova projeto que valoriza escolas de saúde pública como estratégicas para o SUS. A repórter Júlia Lopes nos conta os detalhes.
1: A Câmara dos Deputados reconheceu as escolas de saúde pública, que são instituições voltadas à formação, qualificação e treinamento de profissionais da área, como instituições técnico-científicas do SUS, o Sistema Único de Saúde. O projeto aprovado na Comissão

0: O texto aprovado pela CCJ, por recomendação da relatora, deputada Lídice da Mata, do PSB da Bahia, manteve a versão apresentada pela Comissão de Saúde, que define normas gerais para a atuação dessas escolas. Na avaliação do autor do projeto, o deputado Jorge Sola, do PT da Bahia, a medida é de grande importância para as escolas de saúde pública. Ele destacou ainda que a proposta foi elaborada em conjunto com essas instituições.
1: São escolas que têm um papel muito importante no sistema de saúde e que não estavam previstos no nosso arcabouço legal do SUS.
0: De acordo com a Rede Brasileira de Escolas de Saúde Pública, existem atualmente cerca de 50 instituições desse tipo no país, vinculadas aos estados ou a centros universitários, com atuação nas áreas de saúde pública e saúde coletiva. O projeto, que valoriza a produção de conhecimento e inovação nas escolas de saúde pública, segue agora para o Senado. Da Rádio Câmara de Brasília, Júlia Lopes.
2: Economia.
3: Ao fazer um balanço da gestão federal, Cabo Gilberto Silva, do PL da Paraíba, considera que o atual governo não cumpriu as promessas de campanha. Segundo o deputado, o executivo apresenta desgastes em áreas como saúde, educação, economia e segurança pública.
4: Na visão de Cabo Gilberto Silva, a solução para os problemas do país passa por uma mudança na condução política e econômica. Ele defende a construção de alianças partidárias que tenham como objetivo a atração de investimentos e redução da carga tributária.
2: Meio ambiente.
3: Câmara analisa reforço das medidas contra incêndios florestais. O repórter José Carlos Oliveira tem as informações.
5: Projeto de lei do deputado Dr. Zacarias Calil, de Goiás, aumenta a punição para quem provoca incêndios em florestas, matas, pastagens e outras áreas de vegetação no Brasil. A pena para quem comete tais crimes pode dobrar em relação à atual, com previsão de 4 a 8 anos de reclusão e multa quando a queimada acontecer em unidades de conservação, terras indígenas, reservas legais e áreas de preservação permanente. Além da responsabilização individual dos culpados, a proposta prevê a responsabilidade solidária de empresas e pessoas que financiem, incentivem ou estejam diretamente envolvidas em atividades que resultem em incêndios ilegais. O texto foi aprovado na Comissão de Educação com relatoria do deputado Luiz Fernando Vampiro, do MDB de Santa Catarina.
6: Esse projeto é um projeto amplo, ele trata efetivamente sobre prevenção e conscientização das queimadas no Brasil e em relação à Comissão de Educação, era específico a parceria entre o Ministério do Meio Ambiente e do Ministério da Educação acerca das políticas a serem implementadas dentro das salas de aula, obviamente de um material didático, aperfeiçoamento, capacitação de recursos humanos para poder estar divulgando efetivamente ações que possam inibir e minimizar os impactos das queimadas no país.
5: O projeto de lei ainda prevê um selo verde de combate a incêndios a ser concedido a empresas que adotem práticas sustentáveis. Também determina a criação de um Centro Nacional de Prevenção a Incêndios Florestais para coordenar essas ações em todo o país. O texto está em análise agora na Comissão de Meio Ambiente. Da Rádio Câmara de Brasília, José Carlos Oliveira.
2: Desenvolvimento Regional.
4: Hildo Rocha, do MDB, exalta o programa Maranhão Livre da Fome, criado pelo governo estadual para combater a insegurança alimentar. Segundo o deputado, a iniciativa alia transferência de renda e capacitação profissional para famílias em situação de vulnerabilidade.
3: Hildo Rocha informa que o programa obteve resultados positivos na inclusão produtiva de beneficiários. O parlamentar acrescenta que a medida deve ser apresentada ao governo da Finlândia como exemplo de política pública voltada ao combate à pobreza e à fome.
2: Transportes.
4: Joaquim Passarinho, do PL do Pará, apela aos governos federal e estadual por intervenção imediata nas estradas do norte do país. Segundo ele, a precariedade das BRs e PAs prejudica o trânsito da população, encarece o escoamento da produção e impede o desenvolvimento da região.
3: Joaquim Passarinho ressalta a posição dos portos do norte pela proximidade com o Canal do Panamá e com os Estados Unidos. No entanto, ele afirma que as más condições das estradas eliminam essa vantagem, o que justifica obras urgentes na Transamazônica e na BR-163 durante a estiagem das chuvas.
4: Termina agora o Jornal Câmara dos Deputados, produzido pela Rádio Câmara. O programa teve trabalhos técnicos de Wellington Teles e apresentação de Verônica Lima e Márcio Aquilissardi. Boa noite.
3: A Voz do Brasil volta.

0: na sexta-feira. Boa noite e bom feriado.
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7: 10 e 1.

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0: Preta, Cristiano, resumindo. Quarta-feira, o nosso charme tá mil por aqui. Já já tem mais uma bela seleção.
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2: 10 e 14.
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faixa quebrou o recorde de maior número de reproduções em um único dia no Spotify e ganhou, inclusive, versões brasileiras feitas em IA. Vamos curtir, então?

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8: Partido Liberal. 10:29.

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0: E pra recordar hoje pra você, Celine Dion no flashback.
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0: Juro, só pra contrariar, é a segunda canção do nosso flashback. São duas canções todos os dias. Hoje, com Só Pra Contrariar e com Celine Dion. Duas belas escolhas, né? Amanhã tem mais flashback, mas hoje a gente segue com o sucesso do presente. Manu Batidão e Simone Mendes na parada com Daqui Pra Sempre.
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2: 10:41.

0: A mais gostosa de sucessos, hein, meu povo? Marcos e Belucci, Rio Negro e Solimões, Gilcinho. Só fera, só alegria, só sucesso pra você. Já, já, tem muito mais.
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8: 10:57.

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1: Bora, meu povo! Vem chegando mais uma sequência de sucessos, começando com o Zé Felipe e Ana Castela, Sua Boca Mente.
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0: especial com muito som pra gente curtir.
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2: Começando mais uma bela sequência gostosa de sucessos com essa música pra recordar agora. Gustavo Lima com Hungria Hip Hop e o som Eu Vou Te Buscar.

0: Na parada com Flowers. É, com certeza essa sequência vai te deixar mais e mais feliz, porque agora vem chegando Claudinha Leite, o sucesso para recordar Quer Saber. É uma parceria com o Thiaguinho. E essa música foi lançada em 2013 no álbum Axé Music. Bora recordar?
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0: por aqui. A seleção mais eclética, mais gostosa do presente e do passado tá aqui no seu charme de hoje e de todos os dias. Já já tem mais uma bela seleção.
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4: 11:26.

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0: Então, meus amigos, sabiam que o seu banheiro pode virar um santuário verde? Pois é, como a umidade lá é alta, algumas plantas se sentem em casa, como a jiboia, a samambaia e a famosa espada de São Jorge. Elas

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3: 11:38.

0: meu talento. A número 2 ficou com Léo Foguete, número 3 Henrique Juliano e a número 4 Alex Warren com Rosé. E assim encerramos o nosso Mega Top 4 e o nosso Charming também vai ficando por aqui. Beijo, beijo, foi demais fazer companhia hoje. Fica bem, se cuida e até amanhã com muito mais Charme.
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4: 51.

0: meia-noite e 52.
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0: e 24.
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0: 6 horas.
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3: 4 horas.
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2: Olá, bom dia, 5:01, quinta-feira, 4 de junho de 2026. A partir de agora, você é o nosso convidado até as 8 da manhã. Tá, saúde, muita paz, muita alegria. Hoje é dia São Clotilde, né? Chegamos a 155 dias do ano, restam 210 dias, a lua tá na fase minguante, estamos no outono. Com a gente, quero que você esteja em paz, feliz, tranquilo, no apoio de BC Senepol, Sorriso Embrante, doutora Laura Carvalho, Rondomingue, Café Molevade, Bemisa, Florescer Grama, Floricultura, 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A partir de agora, a gente chega essa jornada, essa emoção boa da madrugada. Que Deus abençoe a todos nós. Bom dia a você que está no trabalho, bom dia a você que está acordando agora, você que está descansando ainda, que Deus zele do seu sono. A todos, vamos junto. Médio Piracicaba, hoje feriado de Copa Frio. Que Deus esteja sempre nos protegendo, nos guiando, nos guardando. 5:03, bom dia.
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0: 5 horas e 7 minutos.
1: Incrível pra você.
0: É o que nós queremos.
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0: Bora, Bender. Bora, meu filho. Tira a mão do bolso aí. Embora, meu amigo Alisson lá da Vai Móveis, já tá pronto aí na luta já. Alô, Alisson. 5 e 7, bom dia.
2: Posso ver quanta falta.
0: 5 horas e 7 minutos, Berranteiro deu uma volta aí de Vai Móveis, rapaz. O Alisson aí falou assim, isso é muito melhor do que andar naquele helicóptero. Você gostou, Berranteiro? Muito melhor, tá doido? Carro limpo, motorista bom. O troço é tão moderno que nem zoeira faz. Apertou o aplicativo, chegou. Diferente, diferente. Ah, você.

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0: horas e 11 minutos. Bom dia! Olha a hora, meu povo. Vamos pra cima, quinta-feira. 5 e 11, a turma que já tem um compromisso mais cedo, outros mais tarde. Bom dia, quem fala?
1: Bom dia, Alex Ribeiro. Tô com a nossa Estrada da Esperança com Jaime Zé Cachorro.
0: Alô, campeão. Bom dia pra você. Muito obrigado. Que é, meu Deus? Fala com o moço aí que hoje é feriado, pode descansar até mais tarde aí. Não, senhor, aí o nosso ouvinte. Ué. 5 e 12, olha a hora, meu povo. O galo já deu um galope na galinha há muito tempo, meu filho. Vambora, o dia tá velho. 5 e 12.

0: sucesso, encanta muito essa mulher diferenciada. Olha a hora, meu povo, 5:15, pra cima da emoção. Bom dia.
1: Bom dia, meu amigo Aneque Ribeiro. Como é que tá a moda aí, tá bom?
0: Bom demais.
1: Eu fui, começou bem, hein? Tá fazendo frio pra caramba aqui já. Manda pra nós aí, a velha fazenda com Lourenço Dorival. E deixa o pau quebrar.
0: Alô, campeão, bom dia, 5:16, vamos que vamos.
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0: Deixa. Não achou a moda da banda? Velho da Fazenda, o nome da música? Não acha isso. Você não recebe salário faltando aqui? Por que você vai deixar o ouvinte faltando aí? Ué? Fico pensando em você. 5:16. É velha porteira, não? Assim, qualquer coisa. Não enrola, não. Ah, toca aí, ó. Falar com o caboclo, você perguntar, você falar que eu não entendi, foi isso. Foi... Que entendeu? Ô? É, gente. Alá com você, tá? Tá difícil, hein? Né? 5:17. Tá pensando agora na fração civis 3x1. Como é que é, meu Deus? Ah, eu tô preocupado mesmo. Antes de assinar essa lei lá, pra ver se vocês ajeitam aí. É, 3x1. Trabalhar um dia e folgar os outros dias. Tá bom, então. 5:17.

0: 5h20, moda bonita, Lourenço e Lourival, na madrugada de quinta-feira. Bom dia, quem fala?
1: Ah, meu amigo Alex Vieira, bom dia!

0: do Engenete. Meu amigo Serginho da JE, Rio Prescaba, diferenciado. Meu amigo Fausto, Casa e House, Molevade. Fala pra turma do Carvão de Alvinópolis aí, ó. É. Julierme, turma diferenciada do Carvão de Alvinópolis, ó. Bora, chefe, o homem, meu filho, deixa o meu cabrar. Fica doido. Eu me alterou, e detalhe pequeno, tô com você pra cá, mexer com a beira. Me sinto na rata muito tranquilo aí, viu? Falei pra lá e tchau, obrigado. Sai, cachorro!
1: 5:21, vai lavar o rosto da bica d'água aí, meu filho. Vai, senhor, falar com você. Com esse frio, tá lavando só o pé. 5:21.

0: como é que tá 381, parado. Mas é a estrada, né? A rodovia aí tá tudo fluindo bem. Graças a Deus. 5h22. Vambora!
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0: 5h24. Bom dia, meu amigo Oswaldo da Rede Grau, 5 estrelas. 5h24, agradecendo pela audiência. Bom dia, quem fala? Olá, bom dia.
1: Ô, Alec Ribeiro, bom dia, meu
0: bom
1: filho. O Antônio Medina é chonado mesmo. Antônio Medina já tá pra. Já acordou, meu filho? Acordei junto com o Galo cantando. Toca uma música de Rick Renner, a música mais bonita de Rick Renner, o Antônio Medina de Boa Esperança, Recife, Pedra do Anta, meu filho. Nós estamos ligados junto com você, meu filho.
0: Obrigado, Pedra do Anta, bom dia, Bujô. Galo já cantou, o dia já clareou. Que café coado aí, seu Antônio? Põe um gole pra mim aí, ó. O que é, meu Deus? É, o senhor não vai pôr o nariz no copo, não. Como é que eu vou tomar café, ô? Fica quieto seu canto aí, meu André, né?

Ativa. 5h29, firma na cela, trazendo um abraço pro pessoal da Marcolás. A partir de hoje, junto conosco, bom dia e um abraço aos amigos da estrada. Música na regravação do trio Parada Dura, Gilberto Gilmar e Rio Negro e Solimões, já alcança mais de 50 milhões na rede social. E,

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0: aí.
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2: 5h37, olha a hora, meu povo. 5 horas e 37 minutos. 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Ô, oh, meu Deus, deu ocupado de novo? Você ligou pra ela aí? Deu ocupado de novo. Você tava sem moral mesmo? Ela desligou o telefone? Pergunta o Mirosmar aí se...

0: 8h41, bom dia, fala comigo, opa, bom dia.
1: Bom dia, Alex Ribeiro, aqui é o Geraldinho da Fazenda Caminho Grande. Alex, passa pra mim aí aquela música, eu até esqueci o nome do cantor, Liga Lá em Casa. O Francisco é pra turminha da Fazenda Caminho Grande e pra vocês aí da rádio, aí. Tchau, obrigado, sai cachorro.
0: Alô, campeão, o Bernardeiro falou pra você voltar e deitar de novo, hoje é feriado, tá frio. O homem tá barra doce, o pau quebra mesmo.

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1: Cinco e 40, gente, a turma já na pegada na madrugada. É os amigos que acordam cedo na tirada do leite. Olá, bom dia.
2: Bom dia, Zerati, bom dia, Alex Ribeiro. Quinta-feira, Deus abençoe nosso dia. Vamos pra cima. E o nevoeiro tá baixinho, a lua tá cara também. E a Tagatashi, ó.
1: Alô, Jão, bom dia. Tá na tirada do leite, tá vendo, Hunter? Não foi criado igual você com Chuquinha, não, mano. Caboclo que foi criado na Chuquinha que não aguenta o batidão. Caboclo criado tomando leite de vaca na teta, meu filho. Vou falar com você, tá? Funciona o coração igual motor de caminhonete a diesel. Não tem negócio de falar que tá frio e não vai funcionar, não.

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1: ser. 5:50. Moda bonita, hein? Nossa, mãe. Vamos que vamos, preparando para mais um novo dia. Um abraço para todos de Molevade, região. Bom dia.
2: Continuar com outras atrações, com outros artistas. Você pensa em algum nome, tipo?
3: Não, eu não penso em nome nenhum, mas que vai continuar, vai.
2: A turma jovem aí, você não arrisca nenhum palpite, tipo um Gustavo Lima?
4: Tem alguém vindo?
3: Não, Gustavo Lima sim, que a turma dele bebe, né?
2: Ah, tem, é pré-requisito beber?
3: Não, eu acho, tem que preencher uma ficha. É a artista jovem, que os fãs deles beber, tá no cabaré, se não beber...
4: É eliminatório.
3: Beber chá e leite não dá, né?
1: Tá vendo? Não dá. 5:51, vamos que vamos!

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1: Epa, rei, minha mãe Ansã, senhora das tempestades e das trovoadas. Muito bem, eu já tenho aqui uma carta. Quem mandou a carta hoje foi o Cícero Marcos Brígido, de Pedra Branca, Ceará. E ele conta o seu drama, e eu quero ouvir, vamos ouvir?
2: Meu nome é Cícero Marcos Brígido. Eu moro na Pedra, eu sou de Pedra Branca. Eu assisto o seu programa todos os dias, eu gosto. Eu peguei um problema no meu braço, não sei o que foi isso. Quando é dia de sexta-feira, na sua asa bezinha, eu coloquei, comecei a colocar em cima, estou bem melhor. Eu só queria que o senhor me dissesse alguma coisa no meu áudio que eu estou mandando para o senhor. Pai, minha mulher separou de mim

0: a faz um bocado de tempo. Aí ela disse que quando eu se afastasse de mim, botar um negócio mais que eu não ter mais sexo com a outra mulher. E às vezes eu tô pronto, mas aí quando eu chego perto de outra mulher não dá certo, não sei por que é. Queria que o senhor me dissesse alguma coisa pra mim, tá? Tenho muita vontade de conhecer o senhor e me dizer alguma coisa. Que eu sou aqui de Pedra Branca.
1: Além do seu áudio, ele ainda me disse: mãe dela, Mari de Imanjá, me ajude. Eu sinto um problema no meu braço. Já fui em tudo quanto é médico. Fiz vários exames, mas não foi encontrado nada. Os médicos me passam remédio e não tem efeito. Às sextas-feiras, eu acompanho a sua corrente de fé e tem melhorado muito. O meu maior problema é no campo amoroso. A minha ex-mulher se separou de mim faz muito tempo. E ela me disse que quando nos separássemos, iria botar um feitiço. Ela disse: eu vou botar um feitiço que tu não vai dar certo com ninguém. E quando consigo alguém, não consigo fazer nada. Ô, mãe dela, Mari de Imanjá, me ajude. E no campo financeiro, quando estou pensando que as coisas vão pra frente, sempre tem fracasso. O que é isso, mãe dela, Mari de Imanjá? Me ajude. Assina Cícero Marcos Brígido, de Pedra Branca, no Ceará.
2: E agora, no programa O Guardião das Sete Chaves, você acompanha a resposta da Ialorixá dela Mari de Imanjá.
1: Cícero Marcos Brígido, de Pedra Branca, aí no estado do Ceará. Cícero Marcos, joguei meus búzios, coloquei minhas cartas sagradas dos orixás. E olha, Cícero, minhas entidades estão me mostrando tudo aqui, viu? Eu vi tudo aqui, que você tinha um bom casamento, era feliz, sim. Tinha muita felicidade, vivia muito bem financeiramente. Tinha uma vida, ó, de dar inveja. E deu mesmo. Estou vendo aqui uma discussão sua com um vizinho. Eita, povo invejoso, né? É, o vizinho, esse tal vizinho, com o nome de Francisco, conhecido por Chico. Ele disse: macho, vou te ver chorando, vou te ver caído e tu não vai se levantar. E sabe o que ele fez? Ele foi a Codó, lá no Maranhão. Levou uma foto sua e lá o pai de santo colocou em um cupim. E de lá pra cá, tudo vem se acabando. É, na sua casa tudo vem se acabando. Começaram as brigas, até chegar ao ponto da separação. O seu negócio parou de vez. Até tu ir perdendo tudo e nada mais dá resultado. A tua saúde foi fracassando. Sabe esse problema no teu braço? É um formigamento? É um começo de derrame. É, as entidades estão me mostrando tudo. O tal Chico disse ao pai de santo: não, não mata não. Eu quero ver ele sofrer. Essa vai ser minha vitória. Vi aqui também o motivo que você pensa que foi a tua mulher que mandou fazer algo contra a sua vida. Tu foi um pai de santo, é, um daqueles que nada sabem. E o mesmo disse que o trabalho foi mandado fazer pela sua mulher. Oh, coitada, ela também é uma vítima desse feitiço. Perdeu o homem que amava. Cícero Marcos, o seu problema tem solução. Tem solução sim. 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Vou fazer uma trezena à Santa Bárbara, a minha mãe Ansã. Vou combater esse trabalho. Vou retirar o seu nome do cupim em pouco tempo. Cícero Marcos, os formigamentos irão desaparecer. Não vai precisar tomar nenhum remédio, pois não haverá doença. Seus negócios irão voltar ao normal. Você será um homem próspero. Irá recuperar a mulher de sua vida. Deixará de ser um homem aflito e será um homem vitorioso. Palavras dessa sua mãe, Delamare de Imanjá. 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
1: O Pedro Linhares, ele mora no centro do Rio de Janeiro. E ele diz aqui na carta dele o seguinte: eu moro só. Antes eu morava com a minha filha, que faleceu em 2019. Esta filha faleceu com câncer no seio, a mesma doença da mãe. A mãe também faleceu com câncer. Ele já se mudou de apartamento, porque ele disse que a mulher e a filha estão dentro do local onde ele mora. Ele falou o seguinte: vejo as duas e elas estão discutindo entre elas. Os espíritos discutindo, é, gente? Elas vivem brigando. E em vida, viviam brigando também muito. Era uma contenda infernal todos os dias entre elas. E agora, gente, ele tá vendo esse espírito obsessor da esposa e da filha discutindo. E ele tá dizendo: eu tô ficando louco. Eu estou vendo a minha filha e a minha mulher brigando como elas faziam antes. A loucura é tanta, o problema é tanto, que ele se mudou de apartamento. Mas isso continua acontecendo, tá da mesma forma. Então é essa a situação do nosso ouvinte. Tá desesperado, tá angustiado. É o seu Pedro Linhares. Ele está com 69 anos. É, gente, que situação, meus amigos. Minha Nossa Senhora. Olha a situação. Tem coisas da matéria que são hereditárias, que passa de uma geração para outra. Mas olha, tem um problema aí, Pedro. E é muito maior do que você imagina. Essa pessoa que eu vejo aqui, esse espírito desencarnado, foi empurrado por coisa feita. Então tem uma situação espiritual muito pendente, de uma situação que tem a ver com você. O problema veio do seu lado. Alguém que entrou nessa relação, trabalhou, derrubou sua esposa e sua filha. Meu Deus, que sofrimento espiritual. Essa doença, esse sofrimento que levou a passagem dessa mãe, dessa filha, tem a ver com você. Foi feitiço, coisa colocada para te derrubar. Isso foi há tempos atrás. Aí o espírito não descansa. Ele só se deu conta da situação quando desencarnou. E agora está ali. Pois essa mulher encarnada que eu vejo, essa mulher tá dentro da casa dele, tá com ele. Então eu vejo uma mulher aqui. Quem era? Era a amante que agora tá lá morando com ele? Ah, meu santo, oh meu Deus, esse tipo de situação é difícil. Ela empurrou as outras e daqui a pouco vai você. É, seu Pedro, tem que correr, é agora, não é daqui a pouco não. Você entendeu? É agora, agora, entendeu? Agora, fuja enquanto é tempo, daqui a pouco vai você. Vou falar uma coisa aqui, viu, seu Pedro? Amanhã é tarde, muito tarde. Tem que ser hoje, é hoje. O senhor tem que correr. 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Seu Pedro Linhares, é agora.
2: Você que é uma pessoa que tem problemas no seu corpo, já consultou vários médicos, fez um, dois, três tratamentos diferentes. Já perdeu a conta de tantos exames que você já fez. Foi a vários hospitais e nada adiantou. Então, venha falar conosco. 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
1: Mais uma carta que chega ao nosso programa O Guardião das Sete Chaves. A de hoje é do Paulo Roberto Garcia, da cidade de Conselheiro Pena, no estado de Minas Gerais. Em sua carta ele diz: Mãe Delamare de Iemanjá, estou lhe escrevendo porque sei que a senhora tem a resposta para a minha pergunta. Trabalhei como mestre de obras em São Paulo, sempre no serviço pesado. E hoje, não consigo sequer pegar um tijolo. Tenho 52 anos e as minhas mãos cortaram e os dedos se fecharam e não se abrem mais. Os médicos não sabem o que pode ter causado isso. As juntas de minhas mãos estão tomadas por caroços que doem muito e não consigo pegar absolutamente nada. Já procurei vários lugares, Mãe Delamare de Iemanjá, mas ninguém até agora resolveu. Mas eu estou lhe escrevendo porque creio que a senhora vai me ajudar. Aguardo ansioso a sua resposta. Assina Paulo Roberto Garcia, da cidade de Conselheiro Pena, em Minas Gerais.
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4: Macumba!
1: Meu querido Paulo Roberto Garcia, aí de Conselheiro Pena, no estado de Minas Gerais. Meu amigo, analisando aqui a sua carta, Paulo Roberto, jogando meus búzios, eu começo a ver, meu filho, algo estranho. Muita feitiçaria. Trabalho forte, olha, meu corpo agora acha que tá todo arrepiado, porque eu vejo algo estranho na sua vida. Uma discussão, meu filho, que você teve. Você discutiu com um colega de trabalho seu. E esse colega brigou com você e disse: ó, você me paga, você me paga. Esse colega foi até um terreiro e lá mandou fazer um trabalho de bruxaria pra você. E ali foi mandado algumas oferendas no portão do cemitério. Daí, Paulo Roberto, você começou a sentir dores. Dores fortes, agoniadas, pontadas no braço, corpo inteiro. Arrepios fortes, sonhos terríveis, terríveis pesadelos e muita angústia. Meu filho, eu vejo claramente pela vidência. Esse trabalho foi feito para acabar com a sua vida, Paulo Roberto. Para te levar à desgraça. Para te levar à miséria, para acabar com os seus dias de vida, meu filho. Mas olha, nem tudo está perdido. Quando parece que está perdido, ainda resta uma esperança. E essa esperança é a fé, porque a fé remove montanhas. Essa esperança é meu pai, Oxalá, Paulo Roberto. Eu vou desmanchar esse trabalho para você. Você precisa me procurar urgentemente, Paulo Roberto. Você deve me procurar. Eu estarei desvendando todo esse mistério através do poder de Oxalá, lá no nosso Ilê Axé Palácio dos Orixás. Então venha, meu filho, venha com fé. Eu estou te aguardando e eu tenho certeza que tudo vai dar certo. Esse mal eu vou desmanchar dentro de 7 dias e você vai ficar curado. Você vai ficar liberto. Deus dará a sua graça, a sua vitória. Não se desespere. 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
0: 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Alô, amigos e amigas, ouvintes do programa Guardião das Sete Chaves, bom dia. Amigos, hoje eu trago mais uma carta de agradecimento. E esta carta é da dona Leuda Helena, ela é de Morada Nova no Ceará. Em sua carta ela diz: cartomante Della Mare de Imanjá, eu havia cometido um erro com meu esposo. Eu desconfiei dele sem ele me dar motivos e por isso ele estava frio e muito distante de mim. Então eu não sabia mais o que fazer, pois os dias se passavam e cada vez mais ele ficava frio. Mal me dirigia a palavra. Eu rezava por todos os dias, pedia conselho às minhas amigas, como fazer, o que fazer, mas nunca achava uma solução. Um dia me revoltei contra a situação e me lembrei que certa vez eu tinha ouvido falar de uma tal de cartomante Della Mare, que estava atendendo aqui em Morada Nova. Daí resolvi procurá-la
4: Afinal, pelos testemunhos que sempre ouvia pelo rádio, tinha muitos casos parecidos ou mesmo iguais ao meu. Daí eu pensava, se resolveu desse pessoal, então vai ter que resolver o meu. Ouvi o programa O Guardião das Sete Chaves no dia seguinte e soube que o guardião Oxóssi atenderia na sexta-feira em Limoeiro do Norte e no sábado em Morada Nova. Ouvi o programa O Guardião das Sete Chaves e no dia seguinte eu soube que a cartomante Delamar de Iemanjá atenderia em Limoeiro do Norte na sexta-feira e no sábado em Morada Nova. No sábado fui eu e Ileaxé, Palácio dos Orixás, e tive com essa senhora simpática, de boa conversa e que me deixou simplesmente de boca aberta pelos seus conhecimentos demonstrados. Contei meu drama e a senhora sorriu e disse que todos temos os nossos dias em que nada dá certo. Até que tem os dias em que fazemos tudo errado. Mas não seria apenas aquilo que iria tirar o meu marido de mim. Não, não seria. Lembro ainda que a senhora cartomante Delamare disse para eu ter cuidado para não repetir o fato, pois ele ficou muito chateado e que realmente ele só tem olhos para mim. Eu fiquei por demais feliz e depois de fazer tudo da maneira que a senhora mandou e me disse que em uma semana ele me procuraria. Voltei para casa mais esperançosa, claro. Com 4 dias eu estava na cozinha lavando umas louças e ele entrou devagarinho, devagarinho, chegou se aproximando de mim por trás como se estivesse sentindo meu perfume no pescoço. Puxou conversa comigo, antes nem na minha cara ele olhava. E da maneira o tempo que a senhora falou, nós nos entendemos. E aí aproveitei para pedir desculpas a ele. Ele voltou a dizer exatamente aquilo que a senhora me confirmou através das cartas, que só tem olhos para mim. Eu tenho certeza que daqui em diante, nada e ninguém, ninguém vai mais fazer a gente se desentender. Muito obrigado por tudo, minha querida cartomante Delamare. Da sua consulente, Leuda Helena, de Morada Nova, no Ceará. 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
1: Amigo ouvinte, aprenda agora conosco uma oração poderosa para descarrego espiritual. Tem dia que a gente se sente assim com o peso do mundo todo sobre as nossas costas. Uma pressão muito grande, um desânimo, uma agonia. Isso acontece quando estamos carregados energeticamente e precisamos liberar essa energia através de um descarrego espiritual. Escute agora como fazer uma oração poderosa para liberar liberar energia negativa acumulada. Vamos então à oração poderosa para o descarrego ao Senhor do Bonfim. A oração poderosa ao Senhor do Bonfim é muito forte e ajuda a promover o descarrego espiritual. Para pedir ajuda a esse santo e libertar-se dessa pressão que está tirando seu entusiasmo e vitalidade,

0: cidade ou para alguém que esteja precisando de um descarrego, você precisa acender uma vela ao seu anjo da guarda e então pedir pelo descarrego espiritual. Ajoelhe-se perante a vela e com muita fé reze. Meu Senhor do Bom Fim, acho-me na tua presença humildemente para receber de ti todas as graças que quiseres me dispensar. Perdoai-me, Senhor, por todas as faltas que porventura eu tenha cometido por obra ou pensamento. Fazei-me forte para vencer todas as tentações e malfeitos do inimigo. Que o sagrado orixá Ogum corte com sua espada todos os males que de mim se acercaram. Que Iemanjá, rainha do mar, com a tua proteção, leve sob grilhões para o fundo do mar toda a inveja que sobre mim recair. Que Oxum leve consigo todas as lágrimas que eu tenha a chorar, para nunca o desespero ou desgraça me alcançar. Que Ossanhã afaste de mim todas as tempestades para os ventos da bonança que me trazem prosperidade. Que toda a fortuna do mundo possa chegar a meus pés com a proteção do grande orixá Oxumaré, que Xangô, do alto da sua santa pedreira, solidifique todos os bens que eu alcançar. Que o Senhor do Bom Fim salve todos os orixás, que me protejam na vida para nada me faltar. Essa, amigo ouvinte, é uma oração da Umbanda que pede auxílio a Xangô, a Ossanhã, a Oxum, a Iemanjá, a Ogum e ao Senhor do Bom Fim, com todo o poder do sincretismo religioso. Reze essa oração poderosa de coração aberto e ela irá realizar o descarrego das energias negativas.
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1: 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Finalizado o programa O Guardião das Sete Chaves, eu lembro a você. 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
4: Demais, 6:38. Bom dia! Quinta-feira, 4 de junho. Pra cima!
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4: Bora, Bernardo, bora! Vai estar chegando oportunidade de emprego, tem clássico, tem

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1: 6h43, 17 minutos para 7 da manhã. Nós temos vagas de técnico de enfermagem, né? Controlador de tráfego. Temos aí assistente de administração, consultor de beleza, banco de talentos, auxiliar operacional, agente atendente, líder de operações, recepcionista, jovem aprendiz, atendente de farmácia, recepcionista também para a cidade de Itabira. Temos aí assessor de investimento para João Molevade, assistente de negócio, coordenador administrativo. São as vagas de empregos da manhã de hoje. Já preparando pro Crasse com um bom dia para você. Tá no trânsito, em casa, hoje feriado. Com você que tá trabalhando, né? Dentro da sua circunstância no mercado, você não para, né? Você tá aí atuando, trabalhando. Um bom dia para todos, que Deus abençoe a sua manhã. 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

0: 11 minutos para 7 da manhã. Bora, Verde, vamos que vamos. Vamos falar com o povo. Bom dia, quem fala?
1: Olá, que tá tudo por baixo, Rodrigão Burcá. Rapaz, pelo amor de Deus, fala derrantei pra parar de me ligar, ué. Ué, pelo amor de Deus, já acordei 5 horas da manhã, tem que trabalhar, ué. Nasci bonito, fui rico não, cara. Quando foi brincadeira. Só foi entretenimento mesmo. Ué. É doido? Nossa, que é outono, filho. Ou trabalho, ou então não ganha nada. Bota pra nós o Chico Rei Paraná aí. Mais aquele abraço, tchau, obrigado.
0: Uai, ontem esse rapaz me ligou aqui, fez uma declaração assim, que surpreendeu o Berrandeiro. Olha o que o cara falou aqui ontem, olha pra você ver. Ah, o bom hoje que até o suspiro do cara é registrado daqui pra 1000 anos. Aqui, ó, ó, ó.
1: Ô, Jalésio, tranquilidade, Rodrigão por cá. Manda um alôzinho pra nós aqui, senhor, ligadinho, senhor, aqui, ó. Preparando aquele churrasquinho agora, né? É de lei, né? Agora só domingo, depois do Fantástico. Deixa eu mandar uma fotinha aí. Toca pra nós aí, senhor. Fernando Sorocaba, delegado da Paixão.
0: Ele mandou isso aí hoje, 2h45. Eu já pedi Berrandeiro pra ligar pra ele. Falei, tá doido? Não. Ué. Só domingo depois do Fantástico. Pelo amor de Deus, pode não, ué. Tá doido? Pensando o quê? Ué. Se eu tiver uma folga dessa, eu juro pra vocês que eu acho que eu nunca mais trabalho, tá? Se você pegar um descanso longo assim, não vai precisar nem dar folga a escala 5x2 mais não, eu trabalho mais não.
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0: 2h53, já preparando, daqui a pouquinho tem tradução da manhã de hoje. Vamos que vamos. Chico Rei, Paraná, 91.2. Obrigado pela audiência, turma aí. Bom dia.
1: Ô, Alex Ribeiro, bom dia a todos os ouvintes. Aqui é o Antônio Maçu. Aí eu de novo aí, passando aqui em João Malevado, retornando pra casa. Aqui, toca uma música pra nós aí do Sérgio Silva. Vivendo ou existindo? Valeu, meu amigo, tudo de bom aí. Deus abençoe a todos. Ótimo dia, ótimo feriado.
0: Muito obrigado, nós agradecemos. Excelente manhã pra você, boa viagem. Tem que localizar essa moda aí, né? Já preparamos pra tradução, hein?

0: Manhã, Gustavo Lima, nas ondas da 91. Bom, quinta-feira, 4 de junho de 2026. Um abraço para toda a turma do Médio Piracicaba. Já chegando a tradução da manhã. E você? Agradecendo a turma que está sempre ligado conosco no momento da tradução. Obrigado pelo carinho. Você pode sugerir alguma música pra gente? Olá, eu gostaria de ouvir tal música. Será um prazer imenso poder atender vocês todos os dias, hein? 6:54. Hoje nós temos uma música pedida do ouvinte e vamos atendê-la, hein? 6:57.
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0: 6:57, na sequência eu atendo o rapaz aí de Buenos Aires.
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0: Se liga aí.
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0: 7:12. Bom dia! Diferenciado! Sai cachorro! Nasceu veterinizado! Sai cachorro! Tá chegando, fala comigo, boiadeiro. Quer comprar, vender? Chega pra Catina, caça? Chega pra Catina.
1: Bom dia!
2: Bom dia!
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1: Bom dia, mais 7:13. Bom dia. Você quer comprar, quer vender? Fala comigo, chega pra cá, tranquilo. Oh, ah, esses ovos aí, Bernardo, não era pra você. Ah, você colocou os ovos pra... Não, senhor. Isso aí é encomenda pra venda aqui, ué. Ah, não, pensei que tá aqui é nosso. Por que que tá aqui é nosso? É você, é assim não, ué. Chegou com essa facilidade, foi Pedro Alves Cabral, mais de 500 anos atrás no Brasil, que chegou, falou assim, olhou pra um lado, pro outro, não tinha placa, não tinha nada escrito, nem nada. Ele falou, ah, aqui agora é nosso. Você não, ué, isso aqui, ué. O rapaz vem aqui buscar agora, como é que vai fazer? Hã? Ah, não, deixa que eu resolvo com ele. Eu falo com ele que casca de ovo também é coisa muito boa. Saúde, tudo. Que não preocupa com a crânia nem com a gema, não. Leva a casca dos ovos. Isso aí é uma vitamina, menino, que eu falar com você. Deixa comigo que eu ajeito ele aqui. Tá bom, então. Tá bom, então. 7:14, vamos que vamos. Eu sou da geração que se vendeu a vaca parida, tem que levar o bezerro, Roberto. Vai. Vai o cara levar suas cascas agora? Tô com um potro pampa aqui pra venda, R$6.000. Tô com a égua aqui, ó. Mansa demais, serve pra lida na fazenda, numa chácara, num condomínio aí. R$3.000. Tem um apartamento também pra venda, ali na região. É, bairro Selva, né? Belo Horizonte. Tô com um Cracique aqui pra venda. Tá uma turma. Você quer comprar um tourinho PO, luxo? Chama nós aqui também. Neló diferente. Fala com a gente. 7:15. Você quer comprar uma propriedade rural? Você quer alugar um galpão? Quer comprar um lote? Tem um potro aqui pra venda também, ó. Bom demais. Calçado mascarado, R$1.800, isso mesmo? Tá aí, vendo os bezerros choqueados, vendo os carneiros aqui, se você tem interesse em adquirir, você pode é só falar conosco aqui, hein? 7:15, eu volto com participação, daqui a pouquinho tem a frase do para-choque, tem pensamento do dia, às 8 de Anderson Vena chegando, quinto, bora!

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4: 7:22. Já chegou por aqui, meu amigo Anderson Vera. Que é, Wander? Esse travesseiro aí é seu ou dele, né? Ah? É seu, né, Wander? Ah, tá bom. E quem é que tinha chegado aqui, acordou atrasado e trouxe o travesseiro achando que é a mala de serviço? Bom dia, quem fala?
5: Bom dia, Alex Ribeiro. Aqui é Antônio de Espera Feliz, Minas Gerais, passando por Molevade.
4: Alô, meu amigo, boa viagem. Vamos já estar indo, Alexandre Estrada, meu amor. 7:23, o galo canta, o povo levanta.
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0: 7:25. Se você já pegou muitas estradas do amor, tá na luta? Vamos que vamos, 7:25. Hã? Você foi andar descalço na areia, você sentiu uma pé, machucou o pé, né? Não é possível, tá? Não, senhor. O homem tem que ter alguma marca, senhor. Unha do pé, outro dia eu contei, eu devo ter umas 3 ou 4, senhor. Mas já arrancou tudo no toco, tocando burro. Andava descalço, rapaz, um frio desse. Sola do pé no chão. Agora caco de vidro também, não cortava o calcanhar meu também, não. Não cortava na alta mesmo, tá? Tem que ter marca, meu filho. Bora! 7:26. Preparando as emoções. É dela, né? Ah, não, eu sempre fui muito cauteloso, assim. Eu não tenho marca, não. Entendeu? Inclusive, eu nunca tomei um leite de vaca na teta porque comer de coice. Você foi criado com o quê, velho? É, eu fui criado com chuquinha. Tá bom, então. Tá bom. Não, que não. É nada contra, não. Dá um do seu jeito, dá um da sua forma. Vamos que vamos, 7:26, vamos pra cima. Levou você lá pra você tomar um leite de vaca. Ah, não vou não.
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0: Não vou não.
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0: 29 minutos, filma na cela. Pra cima. Pra você em todo o Médio Piracicaba, tá ligado? Obrigado pela audiência, pela companhia. Bom dia, quem fala? Bom dia.
1: Bom dia, Alex Ribeiro.
0: Bom dia.
1: Meu nome é Leandro Baruanda.
0: Tudo bem?
1: Queria ouvir música do Chitãozinho e Xororó. Hipótese. Se tiver essa música, toca pra mim, Alex Ribeiro. Seu cachorro. Ou se não tiver essa música, toca pra mim. É. Bruno Marrone. Mariane. Acústico. Toca aí pra mim, Alternativa FM. Seu cachorro. Diferenciado. Alô,

muito obrigado, bom dia. Vamos tirar então, chororó, então, 7:30. Daqui a pouquinho tem a frase do para-choque, tem um pensamento do dia. E as emoções, a alegria que contagia nessa manhã de feriado. Bom dia.

0: bela canção Chitão Chororó. E pode chorar. Agradecendo a todos. Alex Iber, manda um alô pra nós aí, por gentileza. Aí tá chegando a frase do para-choque de hoje pra turma da estrada.
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0: 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Viva o hoje intensamente para que o amanhã você não possa olhar com arrependimento. É verdade, é exato mesmo, é verdade, é verdade. Às vezes a gente deixa de dar um sorriso, um bom dia, uma alegria, compartilhar o que tem que ser compartilhado hoje, agora, e amanhã fica com arrependimento, né? No menino, eu, gente, eu podia ter feito esse negócio, podia, já era, meu filho, você, já era. Então, faça valer a pena hoje, agora. Chegue pra vida, faça como o sol, mostre o tamanho do seu brilho, que você merece ser feliz e fazer alguém feliz. 7:33, bom dia pra todo o Médio Piracicaba, pra essa turma boa, ligado
2: com... Amizade com gente simples, gente que trata todo mundo com generosidade, gente leve, gente que não importa com status, gente que não importa com o que você vai dar em troca pra ela, gente feliz.
0: Aldair falou bonito, verdade, verdade. Gostoso da vida é isso, bora!

0: dia.
1: O Alex Ribeiro, bom dia. Aqui é Flávio do bairro Luanda. Tá tudo bem?
0: Bom demais?
1: Toca pra nós aí. Seu Amor em Netuno, João Mineiro Marciano.
0: Trago pra você daqui a pouquinho, tá? Sim, na hora, Alex Ribeiro. Manda alô pra nós aí. Fala comigo, meu povo. Olha a hora.
2: Bom dia, Alex. Tudo bom?
0: Bom dia,
2: Geraldo, hein?
0: Bom dia,
2: aproveitando aí, toca pra nós aí. Zezé de Camargo e Luciano, do outro lado da cidade, não mais? Fala governadeira aí, ó, sai cachorro!
3: Se for pra escolher!
0: Fala com ele, o quê, meu? Vai lavar o rosto na bica d'água aí, ó. Tá frio isso? A Dionísio faz frio, não? Não, lá é quente, rapaz, zona da mata.
3: É, não se eu vou pra lá!
0: Opa!
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0: Tá indo embora, chegou por aqui meu amigo Anderson Pena, vai estar chegando o pensamento do dia, bom dia.
1: Bom dia, Alex, beleza?
0: Bom demais?
1: Manda alô aí pra turma de Piracicaba, César aqui falando.
0: Alô, César.
1: Manda um César de Camargo Luciano pra nós aí. Manda aí pra turma do Alante Grande. Estamos aqui, sentida São José do
0: Guaiabal. Alô, meu amigo, um abraço pra turma, Alex Ribeiro, manda um alô pra nós aqui. É, Dino. Bom dia pra você, patrão. Excelente amanhã. Alex Ribeiro, Reginaldo Fonseca Duarte. É o Reginaldo, né? Fonseca Borges. Tô ligado aí, que Deus abençoe você e o Anderson Pena sempre.
2: É difícil todo fim
0: Bora.
2: De ciclo, mas não é difícil.
0: Finalizando, bom dia. Opa.
3: Bom dia, Alex Ribeiro. Efigênia de Porto Firme. Hoje o meu abraço vai pra você, sua família, Márcia Amaral. E todos os ouvintes, se puder, manda uma música aí de Guilherme Silva, Nando Moreno. Fica com Deus, uma ótima quinta-feira para você.
0: Muito obrigado, senhora, um excelente dia. Acabou o programa Pensamento do Dia.
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0: Todos nós teremos má reputação na boca de alguém magoado, invejoso ou frustrado. Bom dia. Vamos embora, acabou o programa nessa manhã abençoada para você, onde quer que você esteja. 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Chegou ele por aqui, Anderson Vera, todo animado, feliz da vida, sua sacola de frutas, a mexerica pocã, a

0: disse que não tá querendo funcionar as coisas hoje que é feriado. Inclusive eu funcionei e falei com o senhor hoje cedo, né? Eu até vim.
1: Pra que você veio vir aqui, ô?
0: Eu até vim, porque eu fiquei sabendo que se eu não viesse, o senhor ia ficar trancado, porque eles abriram a porta mais cedo, você esqueceu a chave. Mas senão não ia vir não, rapaz, na coberta tava boa demais.
1: Você tá falando que o microfone tá falando, tá só de cá, tá? Você tá falando, aí.
2: Eu falei que o senhor fez o teste, você falou que fez o teste, falou que tava
1: só,
2: tudo certo.
1: Só pra mim ver mesmo, você tá parecendo que o senhor tava lá falando lá na Casa Branca do
2: Trump. Rapaz, mas precisa de ouvir, rapaz, o ronco meu hoje cedo. Até eu
1: jura?
2: Tava ouvindo meu próprio ronco. Rapaz, a cobertinha quentinha, nossa, cama gostosa, macinha, rapaz. Nossa, eu só não tô acreditando que eu vou ter que sair agora. Aí eu levantei, joelhei, fiz uma oração pro Thiago Martino. Pra que de repente no ano que vem já tenha outro pensamento. Falei assim, não,
1: nós vamos trabalhar feriado, nós vamos fazer uma reunião com ele aí.
2: Por que no feriado ele fica mais cansado,
1: hein? Eu não sei, mas porque junta aquela energia assim do cara, fala assim, você vai trabalhar amanhã? Ontem o cara colocou um bife assim pra tombar de um lado do outro. E eu falei assim, espera aí. Eu falei, eu não posso não, senhor. Eu tenho que lavar o pé e deitar. Aí o cara falou assim, mas amanhã você vai trabalhar? Vou. Ele olhou pra mim e falou assim, com dó de você que não estudou, hein?
2: É, aí ontem minha dona tava tomando uma cervejinha. Vamos tomar uma cervejinha? Eu falei, ô, minha filha.
1: Vou pegar a estrada, mano.
2: Abraça a Lu, falar nisso. Ô, Lu, tá no trampo, né? Vou levar seu carregador, viu? Quase que o Wallace carrega ele, viu?
1: Ah, vou falar com você, vai. Ah, ele leva embora mesmo.
2: Quase que carrega ele pra casa, viu?
1: Esse aí é novo, bonito, você tem bruto, diferente.
2: Agora deixa eu mudar aqui pra finalizar. O senhor trabalha com rádio há muito tempo, né?
1: Sim.
2: Tem muito tempo?
1: Quanto tempo? Bom.
2: E aí é o seguinte, tem às vezes um problema que chama retorno, né? Que principalmente quem trabalha em shows, quem trabalha em grandes shows, como é o caso do senhor, sabe que às vezes o microfone, principalmente quando é muito grande, né? Um estádio, por exemplo, local. As pessoas têm que ter um retorno, né? E às vezes dá um delay, correto?
1: Correto.
2: Você fala que dá um segundinho assim, aí demora pra chegar.
1: Em cavalgada a gente vive isso sempre, na pista, sempre o PA, o palco fica distante. E
2: demora a chegar.
1: Demora a chegar.
2: Demora a chegar. Você fala que agora um segundinho, isso atrapalha muito o profissional. Eu tô falando isso aqui porque a gente tem que defender, o senhor sabe que eu sou o defensor, né?
1: Claro.
2: Sou defensor dos companheiros e quem não conhece também, que eu acho que é injustiça, eu odeio injustiça. E aí teve um hino nacional que foi cantado pelo Belo e pela Marrom, né, Alcione? Ficou sabendo?
1: Sim, fiquei.
2: Tá vendo a polêmica?
1: Eu vi hoje um vídeo dela aí pedindo desculpa.
2: Desculpa nada, desculpa nada. Eu acho que não tem que pedir desculpa. É, não foi falha dela, sabe? Não foi falha do Belo. É devido ao delay. Então sai fora do tom, sai fora. Não ouve, a pessoa não consegue. Aí muda o ritmo e acaba a pessoa se perdendo. Não é um problema que eu tô falando sobre isso. Eu tô falando é sobre os profissionais. Eu tô aqui para poder dizer para os profissionais da área, pessoas que conhecem, seja o radialista, seja o cantor, o próprio cantor, né? E pessoas que essa semana, anteontem, salvo engano, eu tava ouvindo, assistindo a TV, na Record, né? Aquela da Venenosa, não sei, um negócio assim. Eu não assisto direto e por acaso eu estava assistindo. E o jornalista deu a nota falando sobre a questão do delay e tal, que a cantora tinha falado, que aconteceu isso. Ele falou que realmente acontece isso e criticou ainda. Então é muito feio, é muito triste, né? A pessoa sabe que existe isso, né? Sabe que acontece isso. Isso complica muito a vida das pessoas. É como, por exemplo, não sei se você já percebeu, quando a pessoa chama num link de TV, fala e a pessoa fica lá paradinha lá, fulano de tal, é com você. Aí o fulano fica lá um segundinho esperando e tal. Fulano de tal, é com você, porque não chega o sinal.
1: Conosco aqui também.
2: Demora.
1: Vamos fazer uma entrevista aí na rua, tu vou falar com você comigo aqui. Demora uma fração de segundo e a gente percebe, parece que é muito. Pra gente que já tá
2: no convívio.
1: Mas
2: na fala é muita coisa. Muita fala é muita coisa. Quando você passa uma pessoa com um carro de som alto, que você passa de um lado, ele passa do outro, dá esse efeito assim, o som fica diferente. Então é a mesma coisa. Então, para as pessoas terem um pouquinho mais de solidariedade, de empatia, sabe? E, fulano, o cara é profissional há muitos anos e tal, e foi lá e errou o hino nacional. Ele não errou, ela não errou o hino, o Belo não errou o hino nacional. Ele saiu fora do tom e
1: não
2: ficou
1: meio
2: perdido. Ele ouvia quando via.

0: E já tinha, o fundo musical já tinha passado um pouco, aí enfim, acontece, eu acho
1: Tem um áudio dela aqui, vamos ouvir, já que você tocou no assunto, vamos ouvir aqui agora, 8:04, 91.1, ao vivo aqui.
2: Vem cá, gente, quer dizer que vocês estão acabando comigo por causa da minha cantoria lá no Maracanã, eu e Belo, hino nacional. Olha, eu vou dizer a vocês, hein? Eu canto hino nacional desde menina no corredor da escola. Antes de entrar na sala de aula, a gente tem que cantar o hino nacional. E quero dizer para vocês que aquilo foi uma falha técnica. A gente não estava se ouvindo. Parecia que o som dava uma volta, sei lá, e aconteceu aquilo, mas quero que vocês saibam que isso pode acontecer com qualquer pessoa, tá? Eu quero agradecer também a todas as pessoas, todos esses colegas que entendem do assunto, que foram me defender. Muito obrigada, gente. E não, tá aí. Arrasando por aí, tá? Grande beijo.
1: Aí, eu estive com ela em 2007, lá em Barreto, Alcione. Eu vou recordar essa foto, depois trazer aqui pra te mostrar. Um grande talento, uma voz marcante. Aconteceu esse imprevisto aí, mas não pode anular a carreira da pessoa só por isso, não.
0: Não,
1: né?
0: E não é culpa dela, pô. É? Anula o cara do que fez o som lá, ué. Que ele também não tem culpa, porque aí dá o delay, acontece às vezes, né? No ginásio, por exemplo. Você já ouviu no ginásio, às vezes você fala. Quantas vezes você
1: já trabalhou
0: em ginásio fechado?
1: Penoso.
0: Ginásio fechado, aí você vai e começa a falar, e você na arquibancada, você não entende nada que o locutor fala.
1: É.
0: O que o cantor canta. Quantas vezes o som gravado, você ouve no ginásio fechado, por exemplo, assim, e aí você não entende nada que tá cantando a música. Então, pelo amor de Deus, gente. Não, tudo bem, eu acho que a pessoa leiga e criticar, não tem problema nenhum. O que me deixou chateado são profissionais sabendo de tudo, né? E criticando quem realmente você sabe que tem um padrão. Uma coisa é pegar uma pessoa aí que não tem talento com nada. Agora, criticar dois grandes monstros da música brasileira. O Belo é fantástico. Ele não é tão belo assim, mas. Alcione. É muito, muito
1: talentoso. Mas, Anderson, um bom dia pra você. Um bom trabalho, uma excelente manhã. Muito obrigado. Parabéns aí pelo ensejo. Muito bem colocado. A gente, antes de condenar, a gente tem que entender toda a história, compreender. Isso é bíblico, né? Hoje é um momento, um feriado religioso, né? Jesus pediu para que se a gente amasse uns aos outros e antes de atirar a primeira pedra, se coloca no lugar do outro. Não tem pecado. Aí fecha a porta pra gente e pensa assim, e agora? Como é que eu vou falar? Como é que eu vou fazer? A gente possa analisar antes, né? A moeda tem sempre dois lados, analisar primeiro, antes de apontar o dedo e criticar, né? Anderson, bom trabalho, fique com Deus, a gente se encontra. Tô indo embora, acabou o programa. Quem tá ligando aí, velho? O Belo mandou um abraço aqui pra vocês. Bom, então, eu sei que vocês tinham falado que emprestar beleza pra nós. Mãe, eu vou perguntar, Anderson, ver, né? Você também acha Vini Júnior bonito. Aquele lá é o namorador, ele é mesmo, velho. Vem caçar, conversar a borracha aqui, não, que ele. Teve uma moça que falou comigo que o sorriso dele para mesmo o coração dela, já tá vendo? Então,
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4 de junho do ano de 2026. Hoje, com certeza, um dia especial, você daí e eu daqui juntos, chegando com muita alegria, muita energia positiva, sua participação que tá liberada. 38516244, telefone que mais recebe mensagens em toda a nossa região, liberado para você fazer a nossa programação. Bora lá? Bora lá, feriadão, começando muito bem, começando com o pé direito, como sempre, recordando músicas que fizeram sucesso no passado e fazem sucesso até hoje, puro êxtase. É com Barão Vermelho a primeiríssima de hoje, no oferecimento de Kim Construções. 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
1: Alternativa agora são 8:22. Bom dia, bom dia, bom dia, bom dia, bom dia, bom dia, bom dia, bom dia. Vou confessar pra você que eu tenho 3 defeitos. Eu adoro dar o passo maior que a perna. Eu coloco o carro na frente dos bois e eu conto com ovo no bumbum da galinha. Mas quer saber? Tá dando certo, né? E se der errado, a gente começa de novo, começa do zero. E eu vou dizer pra você com toda certeza nessa manhã de quinta-feira, ninguém nasce grande. Quem nasce grande é monstro. Ah, olha, você tá vivendo ou o que você tá fazendo? Ou está sobrevivendo? Viva a vida, viu? Tenha medo não, vá pra cima, viu? Se de repente der errado, começa do zero. Ah, você não tá atrasado não, rapaz. Tá atrasado não, você pode estar aí perdendo tempo. Então corre, corre, corre, corre, corre, aproveita que é feriado, já vai ser feliz, aproveita para dar um passeio com a família. Anderson Pena não tem dinheiro, vai lá comer uma pipoca, não tem pipoca, faz a pipoca em casa, né? Faz a pipoca em casa. Ah, não tem nem dinheiro pra comprar uma pipoca. Rapaz, não tem problema, leva água gelada. Fazia isso antes, se colocava um pet de 2 litros na geladeira, deixava ele congelar e ia jogar um futebolzinho com os amigos, né? Vai fazer alguma coisa diferente, meu irmão. É, vai aproveitar a vida, vai viver a vida, viver e não ter a vergonha de ser feliz, não? Vamos que vamos, vamos que vamos, feriado, estamos aqui juntos com você, tô trabalhando e feliz, feliz porque tenho saúde, porque tenho a oportunidade de sair lá da cidade onde eu moro, que é Santa Bárbara, para vir todos os dias, saio cedinho, 5:30 da manhã, tem muita gente que fala assim, mas tá doido, Anderson Pena, por que que você sai tão cedo? Fala, primeiro, que eu adoro acordar, levantar cedo, mentira, levantar cedo eu não gosto muito não. Mas eu gosto, eu gosto de vir, admirar o raiar do sol, é bom demais, é bom demais, é bom demais. E é claro que a gente tem responsabilidade para poder chegar aqui no horário certo, não correr risco, né? De perder hora, pra gente poder fazer um programa bem animado para você, tá bom? Então bora lá nos ajudar no nosso programa de hoje, você que tá feliz daí, vem somar comigo que tô feliz daqui pra gente poder trazer um programa diferenciado nessa manhã de feriado Corpus Christi aqui pelas ondas da Rádio Alternativa. E ela acordou cedo hoje, não sei o que aconteceu não, viu? Não sei o que aconteceu não. Bom dia, minha amiga Márcia Amaral.
2: Bom dia, minha amiga Sofia. E aí, tudo bom?
1: Chegou a primeira de hoje, o que tá acontecendo?
2: Ô, Sofia, eu tô achando que você salgou a Santa Ceia, viu? Tá trabalhando o dia de hoje, feriadão, Corpus Christi.
1: Deus.
2: É, você salvou a Santa Ceia, viu?
1: Ai, ai, ai.
2: Você tá falando aí, eu nasci pra pequena mesmo, tá? Eu nasci grande não, tá? É. Nasci pequena e vou ficar pequena mesmo. É. Oi, Sofia.

0: Valeu, querida.
1: É isso aí, você tá sozinha aí? Porque se o Elson estiver aí, também salvou a Santa Ceia, viu, tchau?
0: O Elson apareceu aqui hoje também.
1: Ah, seu filho, vai pra Maria Consolação em Santa Bárbara também, viu? Tô esquecendo dela aqui.
0: É, vai zangar.
1: E aí, Efigênia no Porto Firme. Tá bom? Hoje tô mandando mais é pras pessoas que mandam música pra mim, beleza? Tchau.
0: Combinado, querida. Beijo pra você.
2: Bom dia, Anderson. Aqui é Rosimar do Sítio Americano, em Alvinópolis. Gostaria de ouvir Eduardo Costa. Imagina eu.
0: Tá certo. Um abraço apertado pra você também, tá bom, querida? É o Egmar? Ô, Egmar, meu atleta amigo lá de Santa Bárbara, bom dia. Fala comigo.
3: Bom dia, Anderson Pena. Beleza, beleza, né? Joia. Egmar, o que você tá falando? Atleta de Santa Bárbara, corredor de rua e atleta. Ô Anderson, passa aí um louvor aí, Daniel e Samuel, aí vencer é preciso. Eu ofereço para todos os funcionários do meu Santa Bárbara, especialmente para minha filha Carol e todos os funcionários que estão aqui hoje na produção aqui, beleza, Anderson?
0: Valeu, querido.
3: Um bom dia para você, Anderson.
0: Para você também, que Deus abençoe ricamente. Daqui a pouquinho eu vou tocar a sua música, tá? Depois da nossa reflexão da manhã. Tá bom? Bom dia.
4: Daniel Anderson, filho, aqui o Geraldo,
0: hein?
4: Tô com pichote, ainda mais aquele abraço e um bom feriado pro senhor.
0: Pro senhor também, pro senhor também.
4: Pegou a Márcia Amaral aí, ó, tá aí, zoando ele.
0: É isso aí, como sempre, né? Deus abençoe demais, meu amigão Geraldo de Dionísio. Que Deus abençoe também o Ricardo, nosso companheirão. Caboclo bom, tá? Caboclo ajeitado. Bom dia, bom dia. O Júnior também tá ouvindo a gente. E eu quero dizer pra você que hoje é quinta-feira, dia 4 de junho. Feriado de Corpus Christi. E eu tô esperando o seu áudio. Manda aí, 3851-6244. O telefone tá liberado.

0: Obrigado!
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3: Boa! Alternativa agora são 8 horas e 31 minutos. Bom dia, tio Reginaldo, grande amigo, companheirão. Que Deus abençoe demais você e toda a sua família. Que o senhor continue abençoando ricamente, viu? Te amo muito, tá, meu querido? Forte abraço, bom dia. Anderson Pena também trabalhando e ouvindo a rádio. Manda um salve pra mim aqui em São Domingos do Prata, a Vanilda Reis. Alô, Vanilda Reis, bom dia pra você. Obrigado pela audiência, pela amizade de sempre aí, tá bom? Todos amigos em São Domingos do Prata. Bom dia, bom dia, bom dia, bom dia.
4: Bom dia, meu amigo, bom dia, bom dia. Bom dia, nós aí. Chegando trampo agora. Enquanto você tava sonhando, eu tava trabalhando, graças a Deus, mais uma noite vencida na paz, na graça de Deus.
3: A cama tava, né, boa hoje, isso?
4: Um bom dia aí, um ótimo trabalho aí. Nós já começamos o dia bem, né?
3: Claro. Hein?
4: Ouvindo a risada da Márcia Amaral aí, já é pra alegrar o dia. Essa Márcia Amaral é demais. Deus abençoe nosso dia aí. Com Deus aí. Depois você toca uma chonada pra nós aí, tá bom?
3: Pode deixar, querido. Deus abençoe ricamente. 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
1: Alternativa, são 8 horas e mais 45 minutos. Bom dia, bom dia.

Bom dia, bom dia, bom dia. Qual é o telefone, Anderson Pena? É 38516244. Telefone que mais recebe mensagem em toda a nossa região. Liberado para você fazer parte da nossa programação. Aliás, você vai fazer a nossa programação hoje. Tá bom, meu amigo? 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Bora trazendo a nossa reflexão da manhã, nessa manhã especial de quinta-feira, hoje 4 de junho. Alô, Patrícia, bom dia para você. Luana também tá ouvindo a gente. Que Deus abençoe ricamente. Bom dia. Anderson Pena na escuta, perto dos caminhãozinhos aqui, curtindo a melhor sintonia. Eduardo, meu amigo Eduardo, lá de Florália. Alô, Florália, bom dia para vocês aí, viu? Obrigado pelo carinho, pela audiência. Essa aqui de hoje eu acho que eu vou colocar lá no Instagram. O que que vocês acham, hein? Dá um recado pra gente. Essa aí tem que ir pro Instagram, Anderson Pena. Ah, não, essa aí não vai pro Instagram não, Anderson Pena. Vou postar daqui a pouco, se você falar que é pra postar, tá? A nossa reflexão de hoje é essa: Sansão encontrou o leão e teve que matar. Davi encontrou o leão e teve que matar. Já o Daniel, ele foi jogado numa cova de leões e não precisou matar nenhum leão. Sabe o que ele precisou fazer? Ele precisou orar. Porque vai ter guerras, meu amigo, minha amiga, que você vence lutando, mas vai ter batalhas que você só vence orando. Às vezes você está lutando à toa. Vai para oração. Talvez isso que você tem enfrentado não vai resolver na caneta, mas vai resolver no joelho. Quando o seu joelho toca o chão, o seu coração toca o céu. Quando Pedro foi preso em Atos 12, a igreja vai orar. O que que a igreja foi fazer? Foi orar. Quando a igreja está orando, você sabe o que Pedro estava fazendo? Pedro estava dormindo. O texto diz que ele estava ali dormindo, algemado. Estava na prisão e dormindo, tranquilo, porque ele acreditava no milagre de Deus. Ele tinha certeza da sua salvação.
Tá preso, mas está descansando. Tem certas batalhas, meu amigo, minha amiga, que é só descansar. Quem confia, descansa. Tira isso da sua cabeça, essa depressão, esse problema que você coloca o tempo todo, essa dificuldade que você coloca o tempo e fica remoendo, remoendo, remoendo. Remoendo não vai dar para poder levar você para lugar nenhum. Em certas batalhas, o seu papel é só descansar, porque quem ora, confia. Então, o que eu tenho para te dizer nessa manhã de quinta-feira é: descansa, acredita, tenha fé. Bom dia!

0: Movimentando muito bem a nossa manhã de quinta-feira e agora tem também o patrocínio, né, do nosso momento de reflexão, precinho especial para você que é comerciante, você que curte o nosso momento de reflexão. Agora você pode também fazer parte do nosso momento de reflexão. Você pode ser, você que é comerciante, pode fazer o seu patrocínio com a gente. Tem interesse, me manda aqui, 38516244, é viável e com certeza é acessível a todos os amigos ouvintes aí que tem um comércio, tá? Tá afim, manda aí, 38516244, Anderson Pena, eu quero patrocinar o momento da reflexão aí do Bom Dia Alternativa. Manda pra gente, tá bom? E eu vou postar, hein? A turma tá mandando aqui, Anderson Pena, eu quero essa reflexão, Anderson Pena, lá no Instagram, @AndersonPena2 no Instagram, tá liberado pra você já entrar agora, pra você já curtir o Anderson Pena, já seguir o Anderson Pena, que eu vou seguir de volta. Quero aproveitar e já mandar um abraço pro meu amigo Deiró, gente boa, peça raríssima, tá ouvindo? Também falou que a linha é linda a reflexão de hoje. Obrigado, um abraço pra mamãe também. Ah, Baiana, bom dia, viu? Que Deus abençoe ricamente. Meu amigo Rodrigo também tá ligado, abraçando a todos os ouvintes, que Deus abençoe ricamente. Ana Flávia também tá ouvindo a gente. Bom dia, bom dia, bom dia. Quem também tá mandando mensagem é a Rose Cris. Anderson Pena, eu quero participar do sorteio da Espaço VIP. Já tá valendo, querida. Bom dia pra você. Reginaldo também tá na escuta, que Deus abençoe ricamente. A Lúcia Helena também tá ligada. Bom dia, Anderson Pena. Bom dia, que Deus abençoe ricamente. Bom dia.
1: Bom dia, Anderson Pena. Sou Lúcia Helena do Bairro de Fátima, Nova Era. Eu quero participar desse sorteio. Eu vou ganhar o sorteio do meu namorado. Obrigado, Anderson Pena.
0: Beleza. Bom
1: dia. Passa uma música aí pra mim, fazendo favor. Eu queria ouvir Amado Batista. Sem ser folha seca, princesa. Vou oferecer para todos que estiver ouvindo, para você.
0: Bacana.
1: Todos aí, vou oferecer para todos de Nova Era, João Levade, São Domingo do Prata e Itabira.
0: Obrigado, querido.
1: Vai para Geraldo Locutor lá em Itabira também.
0: Deus abençoe ricamente você também, tá bom? Obrigado, tá? Forte abraço, mas tem que falar de qual loja você quer participar, tem da Pimenta Rosa, tem da Espaço VIP, tá bom, amiga?
1: Anderson Pena.
0: Bom dia.
1: Anderson Pena, bom feriado, querido.
0: Obrigado,
1: bom
0: querida.
1: Bom dia, que bom tá em casa.
0: Maravilha.
1: Tudo bem, Anderson?
0: Graças a Deus.
1: Mim,
0: tá tudo jóia.
1: Contagem.
0: Sai daí não, que eu volto já.
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0: Sirene toca, peguei todo mundo de surpresa hoje. Quando a sirene toca, é hora de escolher os clássicos sertanejos. Dois clássicos, duas pessoas escolhem os clássicos do próximo bloco. Então, se você gosta de música sertaneja antiga, se você tem vontade de pedir uma música antiga sertaneja, agora é a hora, porque passou esse horário, é só 16h, hein? 38516244, já já tem clássicos sertanejos.
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0: Opa, opa, tá bom. Próximo.
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0: É, clássico sertanejo.

0: 51-3561-6244. Só vale áudio, tá? Só vale áudio. Bom dia.
1: Ô Anderson Pena, quero participar aí do clássico sertanejo pro Lado Sertão com Simone e participar do espaço VIP aí, ó. Ok? E da Beleza por aí. Pimenta Rosa também.
0: Tá certo. Eu acho que essa música, Luado Sertão, eu vou fazer o seguinte, vou tocar isso aqui na hora do baú. Beleza? Com a Simone. Combinado? É, a Simone é sertaneja, né? E aí, é só pra ficar no clima sertanejo mesmo aqui da, né, da música sertaneja com os cantores sertanejos. Eu vou tocar essa no baú pra você. Combinado? Deixa eu abrir aqui para outra pessoa mandar aqui mensagem. 38516244, Terezinha tá ligada com a gente. Bom dia, bom dia, bom dia, Terezinha, lá em Santa Bárbara. Manda um alô para nós aqui, Anderson Pena, em Barro Preto, São Domingos do Prata. É o Lado. Oi, Lado, bom dia para você, meu irmão. Obrigado, viu? Deus abençoe ricamente aí, viu? Obrigado também aqui quem mandou mensagem pra gente aqui. Eu quero participar da promoção do Dia dos Namorados. A Maria Zélia. Ô, Maria, obrigado, querida. Deus abençoe demais você também. O áudio, o segundo áudio, qual que foi? Manda aí.
2: Fala, Anderson Mena, bom dia, meu filho, ligadinho. Tá com um Bruno Marrone pra nós aí.
0: Bruno e Marrone? Volta o áudio dele aí, que eu não ouvi direito. Bruno e Marrone, qualquer música.
2: Fala, Anderson Mena, bom dia, meu filho, ligadinho. Tá com um Bruno Marrone pra nós aí.
0: É, Bruno Marrone, não falou qual a música do Bruno Marrone? Hã? Escolheu uma pra ele aí? Olha pra mim, uma bonita. É, eu gosto do Bruno Marrone também. Dupla boa. Bruno Marrone, deixa eu abraçar aqui o meu amigo Bruno, falar nisso. Bruno tá lá sempre ouvindo a gente também. Aqui em João Levade, né? Oi, Bruno, bom dia. Forte abraço pra você. Tá mandando aqui um bom dia também a Alessandra, grande amiga e parceira, companheira da gente, todos os dias sintonizada. Bijuteria, pode ser? Pode ser? Boa música, Bijuteria. Pode ser? Quando a noite cai.

0: Boa, nossa, Bruno e Marrone, bijuteria, movimentando muito bem a nossa manhã de quinta-feira. Bom dia!
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0: Boa, boa, boa, boa. Agora são 9:10. Bom dia, 9:10. 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Anderson Pena, mas eu sou de Itabira. Pode? Claro que pode, tá? Não importa a cidade de onde você está ouvindo a Rádio Alternativa. Tá combinado assim? Chama lá, fala assim, eu tô ouvindo o Anderson Pena aqui, eu gostaria de conhecer um plano que vai ser realmente um plano interessante para minha família aqui, tá bom? Bom dia!
2: Anderson Pena, passa para mim, não quero piedade, nos clássicos sertanejos.
0: Eita.
2: Eu, Isabel.
0: Você pegou pesado, menina. Ah, doido! Ah, doido! Trio Parada Dura. Sem dó e sem piedade, hein? Ela pegou pesado.

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9h16, confere comigo aí, 9h16. 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

0: Neto, eles acharam água em Marte.
1: Menina, eles acham água até em pneu no quintal da minha casa com foco da dengue. Não vai achar água em Marte.
0: Ô, pegador, mas isso aí tem muita importância, meu filho.
1: Importância?
0: É importância pra humanidade, meu filho.
1: Ah, vai, nossa, vai vender água mineral de Marte no sinal.
0: Não, pegador, é que as pessoas vão morar lá.
1: Ah, tá, só porque descobriram água em Marte, então quer dizer que vai dar pra morar? Claro que não, né, Zezinho?
0: É, não dá agora, pegador, mas eu vou ajudar o cientista a ter condição de viver lá em Marte.
1: Mas o que que você vai fazer, Zezinho?
0: É o que falta em Marte. Ah. Vem comigo, pegador, desce aqui, vem cá.
1: Meu Deus,
0: já sei.
1: Ai, Zé, pera aí, menino.
0: Acharam água em Marte, gente. Você não tá nem aí.
1: Gente, vem cá. Tá procurando
0: aqui,
1: o quê?
0: Pera aí.
1: Ai, aí. Fala o que você tá procurando, Zezinho. Ai, gente.
0: Agora, aqui achei um, aqui outro.
1: Mas o que que tem a ver isso, menino?
0: Pó de café e açúcar. Mas a água que acharam lá, agora dá pra fazer café lá em Marte, né?
1: Ai.
0: Imagina fazer café lá em Marte.
1: Ai, meu Deus, para.
0: Nossa, se achar uma vaca lá, vai ser melhor ainda. Dá pra fazer café com leite aí.

0: mil adjetivos pra chamar até.
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2: esqueça o chá de revelação do bebê. A nova moda agora que está explodindo nas redes sociais é

realização de cirurgia plástica, com direito a bolo, balões e contagem regressiva para mostrar o novo visual aos amigos. O auge dessa tendência foi protagonizado pela americana Savannah Pierre, de 28 anos, moradora da Flórida. Ela decidiu comemorar o seu silicone novo em grande estilo, organizou uma festa temática para 20 amigas e com um convidado de honra muito especial, o próprio cirurgião plástico. Diante de todo mundo, Savannah soltou o roupão e revelou os novos atributos. Segundo ela, como o pessoal na Flórida já é super aberto sobre procedimentos estéticos, a ideia foi apenas uma desculpa divertida e irônica para dar uma festa e fazer com que as amigas vissem o artista por trás da arte. Pelo jeito, a mentalidade mudou e o que antes era motivo de esconder ou ter vergonha, hoje virou piada e motivo de orgulho. Afinal, se custou caro e deu trabalho, por que não comemorar como um grande marco na vida, hein?

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0: WhatsApp, chegando em mais uma edição do nosso Bom Dia de hoje. 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Chamou? Chegou, papai! Chegou já, chamei aqui você pra mandar mensagem. Já chegou? Chegou? Bora ouvir o povo então, 38516244. Tem gente aqui que mandou mensagem, era 8:30 da manhã. É, bora ouvir o povo. É Márcia Amaral, bom dia.
1: Ô, seu Pena, o outro ouvinte aí falou que largou, tá largando o serviço agora. Coitado, ele também salgou a Santa Ceia,
0: hein? Ai,
1: tá
0: bom.
1: Ele também salgou a Santa Ceia.
0: Tá bom, tá bom, tá ótimo.
1: Amanheceu o dia trabalhando, feriado.
0: Graças a Deus, né? Graças a Deus.
1: Um abraço pra ele aí, tá? Ele gosta da minha risada, então é isso aí. Um abraço pra ele também. Tchau, tchau.
0: Deus abençoe, Márcia Amaral. Abraço,
1: eu
0: amiga.
1: Sei de mim que eu não salguei a Santa Ceia, ô seu Pedro, porque nem em casa hoje eu não tô trabalhando.
0: Ai, ai, ai. Eu vou dormir daqui a pouco. Vou cair no profundo sono em casa. É, comer, beber e dormir. Deixa eu mandar mais um abraço aqui pro meu tio Reginaldo, tá lá sintonizado com a gente também. Alô, tio Reginaldo, bom dia. Deus abençoe demais. Quem mais tá mandando mensagem? A Sandra. Ana Paula, bom dia, meu amigo Tiago, também tá sintonizado com a gente. Ah, tem áudio, manda, bom dia.
2: Bom dia, Anderson Pena. Eu gostaria de ouvir a música Pegadas na Areia com Padre Antônio Maria Ebrígida de Rio Piracicaba. Gostaria de oferecer para toda a minha família, em especial para minha netinha Valentina.
0: Beleza, amiga. Eu vou ter aqui o Rastros na Areia, né? Deve ser a mesma música. É, com o Dudu e Dalvan, mas eu acredito que é a mesma música. Beleza? Um abraço, bom dia, bom dia, bom dia, bom dia. Tem áudio, pode mandar. 38516244, telefone tá liberado, fala que eu te escuto.
3: Bom dia, Anderson Pena, tava com saudade do Tino, meu amigo. É Cristina, querido, sumida aí,
0: olha,
3: né?
0: Olha ela, depois que entrou na academia.
3: Hoje tá de folga, opa. Amanhã eu já volto de novo. Tá bom, graças a Deus. Abraço.
0: Valeu, tá na academia agora. Tô acompanhando você no Zap Zap. Tô acompanhando você no Instagram. Tô acompanhando você no Facebook. Bom dia, Cristina, minha amiga. Gostando de ver, viu? Bom dia, bom dia, bom dia. Quem tá, Lelé? Lelé, é isso mesmo? Tá mandando mensagem aí, bom dia. Quem mais? Manda.
4: Bom dia, Anderson Pena, bom dia, Alternativa.
0: Tudo bem?
4: Aqui é Maria Alves, Dias da Consolação, condomínio Vila Bela, Santa Bárbara. Toca pra mim aí, Marília Mendonça, alô, porteiro. Ofereço pra Márcia Amaral, pra esposa do maridão, Janair Moura. É pra todos os ouvintes, que eu não lembro o nome, tá? E... pra você também, uma feliz...
0: Obrigado.
4: Um feliz feriado, que obrigado. Deus te abençoe.

0: abençoe e proteja toda você e a sua família, amiga. Viu? Fica com Deus. Tchau,
1: Deus
0: tchau.
1: Deus abençoe você também, viu? Obrigado pelo carinho, pela audiência e pela amizade de sempre. Bom dia, minha queridona. Ana Paula Pedrosa, de Mombaça, São Domingos do Prata, também ligado na Alternativa, querendo música de Lourenço Lorival, Ainda Existe Amor. Obrigado, querida, pelo carinho. Deve ser na hora dos clássicos que ela mandou, né? Anderson Pena, bom trabalho pra você. Nivaldo Vieira, alô, Nivaldo Vieira, bom dia, meu queridão. Forte abraço pra você também.
2: Bom dia, Anderson Pena.
1: Olá, Hermelindo.
2: Manda uma música aí pra nós aí, ó. Lázaro, eu te amo tanto.
1: Boa, boa música, hein?
2: Ofereço aí pra minha família, em São Mundo Prata e toda a galera aqui da Teixeira do Arche. Trabalhando aqui hoje, aqui na mina, tá mandando aqui, ó, feriadão. Deus abençoe o nosso dia.
1: Beleza, meu querido. Forte abraço pra você também, a turma da mina do Tamanduá. Turma ouvindo a gente. Bom dia.
3: Bom dia, Alternativa. Bom dia, Super.
1: Opa.
3: Aqui é o Coroa, trabalhando na fazenda Gameleira aqui no Penas.
1: Fala comigo, Coroa.
3: Eu queria ouvir a música do Teodoro Sampaio. Você cartão uma dela, merecer. Pra vocês e todos os vizinhos. E todos ouvintes da Alternativa.
1: Valeu, meu queridão. Forte abraço pra você. Quem mais manda mensagem? Anderson Pena, manda um abraço pra gente aqui. É a Cleide Messias. Ô, Cleide. Forte abraço pra você, viu? Obrigado pelo carinho, obrigado pela audiência, viu? Pela amizade, todos os amigos aí que acompanham o Anderson Pena há muito tempo, né? Graças a Deus. Só tenho que agradecer a vocês aí por tudo, tá? Que o Senhor continue abençoando muito, muito, muito. Principalmente os meus amigos lá de Santa Bárbara, que não me abandonam de jeito nenhum. Eu já ia falar que a Joelma não apareceu aqui. Ô, Joelma, um abraço. Daqui a pouquinho eu vou falar com ela. Antes tem áudio, manda aí, bom dia.
4: Ah, o Anderson, bom dia, forte abraço. Molequinho daqui ligadinho, senhor, tá bom? Deus abençoe, toma conta, tá bom? Ei, manda um alô pra galera do Chácara Velha, mandado. Manda o 10, toca pra nós. Alô, Morena do Bicho Bem Preto, Leãozinho Destacado. Manda pra nós aí.
1: Morena do Vestidinho Preto.
4: Ah, cara, o molequinho já tá na pista já, viu? Cada um tem um feriado que merece. Nós estamos na pista, nós estamos na pista.
1: É isso aí. Deixa o homem trabalhar. Fala aí, deixa o homem trabalhar. Deixa eu mandar um alô lá para o Flávio do Resgate, meu amigo, companheiro. Tá lá sempre ouvindo a gente também. Que Deus abençoe ricamente ele, que trabalha aí com câmeras. Faz tudo um pouquinho, né? Ele tá sempre aí cuidando das pessoas. Ontem eu passei ali perto do supermercado, tava atendendo, né? Ontem foram 3 acidentes ontem. É, amigo, não tá fácil não, viu? Não é brinquedo não. E o Flávio sempre na hora do acontecido ele tá lá, né? As pessoas já acionam direto o Flávio porque ele com certeza tem uma credibilidade muito grande, principalmente nessa área de resgate lá em Santa Bárbara. Que Deus abençoe, viu, Geraldo? Flávio, forte abraço para você aí, toda a equipe também aí que sempre tá pronta para poder trabalhar, para poder cuidar das pessoas, né? Do resgate também, sempre atento aí. Parabéns essa turma boa aí. Quem mais tá mandando mensagem aí? Bom dia, fala comigo.
5: Bom dia, Anderson Pena, bom dia a todos os ouvintes da Rádio Alternativa. Bom dia a todos, Fonseca aí, ó. Nós estamos na luta aqui, ó. Só nos gigantes de ferro aí, ó. O feriado da Rona, boa quinta-feira. Bora lá, Anderson Pena. Vamos parar de trabalhar, né?
1: Deixa o homem trabalhar, deixa o homem trabalhar. Falar nisso, depois que você forgar aqui, tá precisando jogar uma terra pra cima lá, viu? Vou molar o Amaro, mas não, que todo dia eu amolo o Amaro. Amaro, me ajuda aqui, Amaro. E Amaro não cobra, fica sem graça, né? Fica sem graça. Sem graça. Gente boa demais, Amaro. Um abraço, viu, Amaro? Deus abençoe demais você e toda a sua família aí. Sabe que você mora no meu coração e não paga pensão, não, viu? Bom dia!
6: Bom dia, bom dia, Anderson Pena, tudo bem com você? Cheguei tarde, mas cheguei, né? Manda uma música boa pra nós aí.
1: Hoje.
6: De Léo Magalhães, Coração Ferido. Vou oferecer pra Wanderley Pressão, meu maridão, pra Márcia Amaral, pra tia Lígia Lém Fernandes, pra minha irmã Rosimar, pra Maria da Consolação Santa Bárbara, pro meu primo Rodrigão, pro meu sobrinho PH, pra você e pra todos os ouvintes. Deus abençoe o seu dia aí.
1: Obrigado, querida. Forte abraço pra você também, tá? Dá um abraço no Pressão aí, viu? Ficou ouvindo que o enjoado fica falando aqui, não, que Tem um caboclo enjoado que eu falo, ô, cara chato, não.

0: É chato demais.
1: Tá bom, já tá, cuidado, Rodrigão, por cá, seu pesadelo, chegou nesse feriado, hein, menino? Achou que não ia aparecer, eu chego e apavoro seu pensamento, hein, menino? Você fica apavorado quando o Rodrigão chega.
0: É, doido pra você ir embora rápido.
1: Não queria falar muito não, tá? O pessoal tá todo machucado dentro de casa, tá? Joelma deu um cor nele ontem, menino. Chegou de madrugada aí, cara, achando que não ia trabalhar hoje, rapaz. E o Joelma quebrou o pau nele, tá? Misericórdia. Um aluno, meu sobrinho PH lá, no Massa Amaral, meu primo Diegão, Ciel Pedicana lá, na minha prima Joelma, Valdeir, pressão, tá tudo machucado. Toca pra nós pulir na piscina se tiver as condições. Tô aqui ligadinho, senhor, na obra aqui. Com mais aquele abraço, tchau, obrigado.
0: Você tá de folga hoje, podia ficar tranquilo em casa aí, cegado, pra você amolar as pessoas. É melhor, é melhor.
2: Ô, Anderson Pena, molequinho de novo, você falou aí, é verdade, mas sabe o que acontece, Anderson? Eu não entendo a cabeça da população, os carros pequenos. O pessoal lá vai sair pra divertir, só, né? O pessoal arruma uma correria, um estresse no trânsito, não respeita, não dá seta, entra de qualquer jeito, entra, entendeu? Então, é, infelizmente, feriado que mais você vê, morre muita gente, é imprudência. Não dá pra entender, o povo sai pra divertir e arruma uma correria, um desespero pra pista fora.
0: É, não pode, tem que ter calma, tranquilidade, aproveitar. Tem gente que tá até emendando feriado, hã? Tá emendando feriado, você é bobo. Deixa eu aproveitar e mandar um abraço pro Mateuzinho também lá. O Mateuzão agora, não é Mateuzinho mais não. Alô, Mateus! Bom dia, da MN Mob. Deus abençoe essa turma toda aí da MN Mob. Tá lá, liberado. Vê que tá cortando a alta hoje lá. Quem precisar, chama ele lá. E falar nisso, deixa eu mandar um abraço apertado também pra toda a equipe da MN Mob, né, turma que sempre ouve o nosso programa aí, que Deus abençoe ricamente. Agora, Marcelão também tá trazendo novidades lá com pastilha de freio, né? Alinhamento também vai ter? Depois eu vou pedir o Marcelo passar a informação pra gente aí. Obrigado, viu? Deus abençoe. Pastilha, troca rápida, né? Como é que chama lá? Pit stop? Um pit stop? Eita, quem tá mandou mensagem pra gente também hoje cedo é a Ludes.
3: Bom dia, Anderson Pena, bom dia, Tanatiga. Toca a música de Sangue do Rei, panela véia. Não me interessa se ela é coroa, panela véia é que faz comida boa. Eu me interesso se ela é coroa, panela véia é que faz comida boa. Eu me namoro com a moça solteirona, a bonitona quer ser a minha patroa. Os meus parentes porque está me criticando que ela é muito coroa. Ô, Zabé, fala com o Tatá que a capa de água mineral dela também tá pronta aqui. Diz que vocês vão empanhar aqui. Tá pronto o caminho e a capa de água mineral.
0: Não, aí eu vou passar aí, hoje eu passo aí sem falta.
3: Que eu vou assar pão de queijo, assim, tomar com um cafezinho, você me fala a hora e dia que vai vir.
4: Ô, São Piano, bom dia.
0: Fala com ela, pode deixar. Fala, mas, Geraldinho.
4: Manda um fazendo um favor. Fundo da Glória, Eduardo Costa, Pesé Pereira, que tá aqui, minha esposa que ouvi, não ouvi mais ela aqui. E Marquinho ali, José Bernardo, Cacá, Madrinha Rose, Luciana, e Carlinho de Bico, Cacá de Bico, pessoal do Cubas. E Daniel, o Eric, que é a menina ouvi ali, fazendo um favor. E Geral Sabia aqui, fazendo um favor, Marinho ali embaixo. Aí você toca essa música pra nós aí. Me manda um carrinho de big, Cacá de big, fazendo um favor, tá? Aí você toca pra nós aí, fazendo um favor.
0: Valeu, valeu, valeu, viu? Valeu.
4: E manda o bailão de um jeitinho aí. Falou? Yeah, ó.
0: Combinado,
4: e é, ó. Combinado, né, mano? Marca solução. Viu? Madrinha Rose, já falei então. Aí, tio, gente, é isso aí. Manda o resto do pessoal ouvir. Falou? E Marquinhos em cima aí. Falou, essa pena.
0: Valeu, meu queridão. Deus abençoe demais você. O Raimundo. Raimundo é um amigo da gente também. Raimundo tá sempre ouvindo. Vou lá, sempre o rato tá ligado na alternativa lá na oficina. Fica ali perto do Nova América, em Santa Bárbara. Ô, Raimundo, meu amigão. Que Deus abençoe demais você aí. Acabou que é bruto mesmo. Profissional mesmo. tá lá sempre ligado com a gente, que o senhor continue abençoando você e todos os amigos comerciantes, né? Todos os amigos que estão trabalhando nesse momento, né? Mesmo no feriado, viu? Feliz feriado para todo mundo aí, que daqui a pouquinho tem a turma que vai descansar, lá do Quim vai até meio-dia, depois do meio-dia a turma vai descansar um pouquinho, né? Para voltar a sexta pelando, né? Tem gente que trabalha como eu até meio-dia, tem gente que trabalha o dia todo, tem gente que trabalha na madrugada, tem muita gente de folga hoje, não é verdade? Bom dia.
5: Bom dia, São Pedro. Eu sou Maria de Paz,

0: Andrade, Manoel vai no Barcaster. Se tiver como, põe meu nome no sorteio, por favor. Já do espaço VIP. Se puder, falou.
1: Beleza. Amanhã tem sorteio.
0: Deus abençoe você e sua família. Se você puder passar a música de Eduardo Costa pra mim, tá? Falou, muito obrigado e tenha um bom dia.
1: Valeu, querida. A Helenice de Bicas, Rio Piracicaba, também tá ligada na alternativa. Bom dia a todos os amigos em Bicas. Fala com o amigo, Joelma.
2: Eu dormi mais que a cama hoje, Anderson Pena. Eu
1: graças
2: dormi mais.
1: Graças a Deus, né? Isso é bom.
2: Anderson Pena, foi bem quando aí que apanhou e dormiu no terreiro. Não, foi ele que foi fazer raiva na mulher dele lá, ó. A mulher dele deixou dormir no terreiro, tá?
1: Coitada, tem mulher, coitada dela, gente.
3: Bom dia, meu amigo Anderson Pena. Manda alô pra gente, tira Marquinhos Pneus, estão na cola aí.
1: Valeu, irmão. Turma da Marquinhos Pneus ouvindo a gente. Pra finalizar o nosso momento do WhatsApp. Coração ferido, a pedido da Joelma. Peça raríssima. Bom dia.

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0: maravilha. Ivan Júnior, mulher ao vivo aqui na Rádio Alternativa FM.
1: Oi, Edson Pena, bom dia, aqui é Wanda, aqui do Voice.
0: Oi, Wanda.
1: Eu queria que oferecesse uma música aí, pra toda a minha família, pro pessoal aqui do bairro, Claudinho, todo mundo aí, a família dele, né? E nós todos aqui, e para você também, um bom feriado, que Deus te abençoe, você e sua família. Eu bebo da pinga porque gosto dela, a cachaça é branca, mas é amarela. Eu bebo de noite para fazer sua dor, e bebo de dia para esquentar o calor. Oi, ai.
0: Eita, boa música, né? A marvada pinga que eu me atrapalho. Eu volto já, não sai daí.
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0: Antônio tá morrendo ruim.
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3: Alternativa 10h40 agora. Bom dia. Elis Dilce.

0: poder recordar aqui na Rádio Alternativa, que nem Maré, Elis Just, Insônia da Madrugada, Bruno Rosa, Murilo Huck, atrizes também passaram por aqui. Bom dia!
1: São Pedro, tá falando de dar a terra pra cima. E nós joga a terra pra cima aí, ó. Moreira, se você deixar um litipinho na frente, meu filho, que trabalha como trator.
0: Ih, rapaz, já foi o tempo, viu? Já foi o tempo. Já foi o tempo, nem prateado ele tá conseguindo tomar mais, ele tá ficando maluco. É pinga, então, ele nem pode nem passar perto. Inclusive, teve um dia que ele deu uma travada, ficou sabendo? A coluna travou? Aí, levei ele lá no hospital de Santa Bárbara, ele tava com muita dor, pedindo pra poder tomar um remédio pra dor, o remédio não funcionava de jeito nenhum, não resolvia de jeito nenhum, aí eu fui descobrir porque tinha tomado muita pinga, aí não dá mais. A coluna dele não aguenta, só de falar assim, peso, a coluna dele dói, e reclama de dor. Vamos ali, dói a coluna. Depois você chama, ô Moreira, vamos ali, já dói a coluna, dói tudo. É, danado.
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0: Nascimento. Alô, Cláudio, bom dia.
1: Bom dia, ô São Pedro, aqui é o Cláudio Nascimento.
0: Tudo bem, querido? Pacaz.
1: O Ferruginho está pedindo para mandar

0: uma música aí pra ele, do, é, da época dele. Nem
1: até toquei
0: Grosso,
1: já um com H.
0: Ai, pai, para.
1: Mandei, já mandei antes aqui. Valeu, Cláudio Nascimento, bom dia.
2: Bom dia, Natão. Você é do Mário do Mar de Emprescaba?
1: Eu dou Maria.
2: Porque você me atendeu, não, né?
1: Ah, do Mário do Mar de Emprescaba, tá?
2: Deixa eu ser comigo. Não parece na Alex.
1: Só bom mandou dia. Agora Deus o áudio, você. Amiga. Abraço, viu? Que Deus abençoe. E Ana Paula também tá ouvindo a gente. Bom dia, Ana Paula. Aquele abraço. São 11 horas e mais 17 minutos. Bom dia.
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1: Zezé de Camargo e Luciano. Fui homem demais.

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1: Alternativa 11:38. Bom dia.
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Olá, meu irmão. Olá, meu irmão ouvinte. Saúde e paz. Deus abençoe. Que a graça, a força, a presença e a proteção de Deus esteja sobre você e toda a sua família. Que bom estarmos mais um momento diante da palavra de Deus. Ela é força e sustento para a nossa alma. É ela que nos faz experimentar todas as promessas de Deus na nossa vida. Hoje a palavra nos fala, estando com seus discípulos em Cafarnaum, Jesus, em um dia de sábado, entrou na sinagoga e começou a ensinar. Todos ficavam admirados com seu ensinamento, pois ensinava como quem tem autoridade e não como os mestres da lei.

0: Estava então na sinagoga um homem possuído por um espírito mau. Ele gritou: "Que queres de nós, Jesus Nazareno? Viestes para nos destruir. Eu sei quem tu és. Tu és o Santo de Deus." Jesus o intimidou: "Cala-te e sai dele." Então o espírito mau sacudiu o homem com violência, deu um grande grito e saiu. Todos ficaram muito espantados e perguntavam uns aos outros: "Que é isso? Um ensinamento novo dado com autoridade. Ele manda nos espíritos maus e eles obedecem." E a fama de Jesus logo se espalhou por toda parte e toda a região da Galileia. Ensinava como quem tem autoridade. O evangelho de hoje nos fala da autoridade de Jesus em seus ensinamentos. Uma autoridade diferente de quem somente conhece a palavra de Deus, mas uma autoridade de quem vive a palavra de Deus. Logo no início do evangelho, é relatado que as pessoas fizeram comparações entre Jesus e os doutores da lei e começavam a observar que havia uma diferença em seus ensinamentos. Demonstrava conhecimento do que falava, mas era um conhecimento diferente, completamente diferente de tudo que tinham ouvido e visto. Não era um conhecimento que vinha como conhecimento dos doutores da lei que estudavam, meditavam e tinham grande conhecimento da Sagrada Escritura. Mas a palavra não é somente para se ter conhecimento, é para viver. Toda a autoridade de Jesus não vinha do conhecimento, mas da vivência. Vivia o que ensinava e ensinava o que vivia. Enfrentou os doutores da lei justamente porque eles ensinavam uma coisa e na prática faziam outra, completamente diferente. Não tinham autoridade, tinham apenas conhecimento. E Deus é mais do que conhecimento. Deus é experiência, Deus é vivência, Deus é escolha, Deus é decisão de vida. Logo após a admiração de todos pelo ensinamento de Jesus, uma pessoa oprimida pelo demônio começa a gritar diante dele. E ele então manda o demônio que se cale e que vá embora. O demônio obedeceu, nos mostrando que a vivência da palavra é o que nos traz autoridade diante de Deus, autoridade diante do mundo espiritual. Preciso todos os dias me alimentar da palavra de Deus para que eu possa vivenciar a autoridade de Deus nas situações concretas da minha vida. A palavra precisa estar nos meus lábios, em meu coração. Nos ensina a Sagrada Escritura, medita na lei do Senhor noite e dia, e ela te será sustento por todos os dias de tua vida. Toda autoridade vem pelo conhecimento e principalmente pela vivência da palavra de Deus. Que o Senhor faça com que a palavra se torne vida em sua vida e que por meio dela você possa experimentar toda a autoridade de Deus que vem nas situações concretas de nossa vida pela experiência da vivência de sua palavra. Medita na lei do Senhor Deus e guarde todos os seus ensinamentos e terá êxito em tudo. Saúde e paz. Deus te abençoe. Fica com Deus.
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2: Meio dia e 15.

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2: Não tem jeito, meu compadre. Vambora. Ela vacilou comigo, nós estamos aí, né? Tudo certo.

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2: Eu acho que você tem que mandar aquela mensagem. Mas manda o que tá no seu coração.
3: Porque se fosse eu falaria mais ou menos assim.
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0: quinta-feira, feriadão, 4 de junho, né? Acho que tá ligado ouvindo a gente aí. Muito obrigado pela audiência, pela sintonia 91, tá? Aquele abraço do Queiroz. Vamos encarar, vamos pra cima, sempre aqui, ó. Nativa FM.
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0: Tá com a gente, boa tarde pra você. 1h05, avisa aí que eu cheguei, hein? Vamos fazer uma excelente tarde de quinta-feira, dia 4 de junho. Bora pra cima da quinta-feira, bora encarar o feriadão. Rádio ligado, ouvindo a gente. Muito obrigado pela audiência aí. A você que tá na 381-262, nos dando carona, tá? Um abraço do Queiroz. Bora começar. O Conex está no ar. Você participa com a gente pelo 38516244. Manda aí o seu buzinaço. Manda oi pra galera, né? A turminha que tá de boa descansando hoje, curtindo o feriado. Um bom descanso pra você também que tá trabalhando, muita gente trampando, né? É, Brasil, vamos pra cima, vamos encarar, né? Um bom trabalho pra você que tá aí trabalhando, ouvindo a Alternativa também. Agradeço a audiência, a Sintonia 91, a você também que ouve pelo app em qualquer lugar do Brasil e do mundo. Meu muito obrigado pela audiência também, pela sintonia aí, viu? Bora!
2: Papai, vamos começar o programa?
0: Bora, vamos começar, meu filho. 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
3: É isso aí, Júnior. Playboy demais.
0: Playboy demais. 1h07. São os nossos parceiros do Conexão. Segue a gente lá no Instagram, arroba Rádio Alternativa 91. Também segue o Queiroz aí, que é arroba DJ Júnior Queiroz. Eu sigo de volta. Pra começar, tem Diego e Vitor Hugo.

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0: De abraço pra ele, pro Ian Lana, tá ligado com a gente, Ian, obrigado pela audiência, um buzinaço pra você aí, abraçando ele também, o nosso amigo presidente, vereador, presidente da Câmara, o Fernando Linhares, ligado na Alternativa. Fernandão, aquele abraço, viu, obrigado pela audiência, ele tem desempenhado um trabalho muito bacana aqui em João Boulevard, né, parabéns, queridão, sucesso pra você, tamo junto sempre, viu, nós acompanhamos daqui sempre, inclusive na internet, nas redes sociais, o trabalho que ele vem fazendo aí, fiscalizando, né, sempre participativo, um abraço então ao nosso presidente da Câmara de João Boulevard, Fernando Linhares, o vereador Fernando Linhares, ligado com a gente, né, Zezinho?
1: É isso aí, Júnior, playboy demais.
0: Cê tá doido, playboy demais, tem mais alô pra mandar aqui, muita gente ouvindo a Alternativa nesse feriado, quero mandar aqui um grande abraço pra Joana, que tá lá em Dom Silvério, tá ligada com a gente, Jô, obrigado pela audiência aí, viu? O Lucas, o Luquinha também, tá lá em Caxambu, ô Luquinha, grande abraço, Queiroz aí, tamo na luta por cá, né? Naldo Beni, no Conex, 1:18, cê tá comigo, eu tô contigo sempre, bom feriado, viu?

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1: Na Alternativa 1:42, boa tarde.
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0: o seu feriado, a sua participação com a gente, tá? Manda mensagem, senta lá o dedão no WhatsApp e diz aí de onde você está ligado na alternativa que eu mando o seu oi aí, viu? Manda um abraço pra Bárbara Luísa, tá ligada com a gente, tá ouvindo, abraçando ela também em sintonia 91, sempre, sempre, a Vanilda Reis, tá ligada, a turma lá de São Domingos do Prata, um abraço aos pratianos aí, viu? 1h47, Gilberto Gil, tamo de volta no Conexão.
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1: Na alternativa 2 em ponto de Ursinho, sou pagodeiro também. Bob Sinclair passeou por aqui, os Paralamas do Baú da 91 com uma brasileira, e já já tem mais som pra você. Daqui a pouquinho também tem mais uma edição do Alô Alô, tá? Pode ficar ligado. Já já tem mais uma edição do Alô Alô. Manda mensagem, me diz aí de onde você está ouvindo a alternativa nesse feriado. Você tá comigo, eu tô contigo sempre. Intervalo, a gente volta já. Fica aí que é Pai Bola.
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2: Na Alternativa 2:46.
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0: Batira.
1: E aí, Zezinho?
0: Batira, hoje você tá no boteco, você é maluco?
1: Ô, Zezinho, você nunca ouviu falar sextou? Hoje é sexta-feira.
0: Que mané, hoje é sexta-feira, você tá maluco? Hoje não é sexta-feira não, tá doido?
1: Só se for você, eu tô seguindo o calendário maia, meu.
0: Calendário maia. Ô, Batira, melhor você ir embora.
1: Por que você acha que eu tenho que ir embora?
0: Porque eu penso no você, Batira, você é meu amigo, você é

0: cerveja do que tomar conta da vida dos outros, Zezinho.
1: Batido, por que você não fala pro Sininho? Eu vou parar.
0: É isso, Zezinho. Um dia desse eu fiz isso.
1: É?
0: Eu falei pra mim mesmo. Ah. Vou parar de beber cerveja.
1: Boa.
0: Vou parar de beber cerveja. Eu vou parar. Eu falei pra mim mesmo.
1: E aí, você parou?
0: Eu não.
1: Por quê?
0: Eu vou ficar dando ouvido pra bêbado. Mas Zezinho, ah. Chegou o outono, aí eu resolvo isso.
1: Outono? Nós já tá no outono, ô Bakira.
0: Ah, mas você esqueceu que o meu calendário é maia? Outono, boteco, outono, bar.
1: Ah, Bakira. Nossa. Aí, ó. Agora eu quero ver você ficar aqui de fora nesse bar aqui, nessa varanda aqui. Aí, ó. Aí, ó. Agora você sabe, né? Que aqui alaga tudo, né? Começa a chover, isso aqui tudo fica alagado, né, Bakira?
0: Ah.
1: Melhor você ir embora pra casa.
0: É por isso que tinha que chover cerveja.
1: Uai, por que tinha que chover cerveja?
0: Sabe o cara de quê?
1: Ah.
0: Nunca mais ia ter alagamento. Nunca mais.
1: Nossa.
0: A gente encher os baldes e levar pra casa.
1: É um Bakira. Tudo que ele ganha, o bar tira.
2: Desse jeito. Valeu, Zezinho.
1: Playboy demais.
2: Esse é Playboy demais.
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2: Continua por aqui o Conexão. Mandar um grande abraço pro Cláudio Nascimento, tá ligado com a gente. Alô, Claudão. Abraçando também meu amigo Pedro Costa, lá de São Domingos do Prata. Alô, Pedrão, vem aí pedrada, viu? Pode aguardar que tem uma novidade do Pedrão chegando aí. Uma mistura, uma junção nossa aí. Se prepare, tá, irmão? Uma cacetada de som. Música nova aí.
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2: E vai tocar na Alternativa também. Tamo junto. Um abraço pro meu amigo Pedro Costa. O menino do sabor solteiro, né? 6 para as 3. Vem novidade do cara aí, pode aguardar. Tamo junto. Cleiton e Romano.

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3: Na alternativa 3 horas 8 minutos, estamos de volta.

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56, Leandro e Romário, Ícaro e Gilmar. Pois é, fechamos por aqui mais uma edição do Conexão Alternativa, que promete voltar amanhã a partir de 1 hora da tarde. Pra quem fica, um beijo, um abraço, um cheiro, um amasso. Nosso encontro é amanhã, 1 hora da tarde. Na sequência, já tem ele, na viradinha do break, o Alex Ribeiro com o Top Sertanejo e as melhores do sertanejo. A minha última de hoje com Péricles, o Pericão, e seu Jorge, com Boca.

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1: Pá, 4:09, estamos chegando. Tarde boa, clima bom para você de João Molevade e toda a região do Médio Piracicaba. 4 de junho de 2026, feriado. A partir de agora, após o campeão de audiência, meu amigo Júnior Queiroz, no apoio da Casa do Cowboy, Usada do Cowboy, Blete Mota, Ótica Novo Mundo, Sensual Lange aqui, Lojão Santa Maria, Mix Proteção 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

chegando junto conosco. Preço, qualidade, atendimento. Alô, Gabriel. Alô, Romualdo. Toda a turma da Macrolage. 4:10. Você já pode falar comigo. Deixar o seu abraço, o seu alô para quem você quiser. Vamos que vamos. Prepara as emoções. Até as 8 da noite. A gente chega humildemente para te fazer companhia nessa festa boa do rádio.

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2: 4:16. Boa tarde.
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0: Ribeiro. Aqui é Flávio.
1: Opa, do... quem fala?
0: Boa tarde, Alex Ribeiro. Aqui é Flávio do bairro Ruanda. Toca pra nós aí. Estou apaixonado, João Paulo e Daniel. Valeu, sai cachorro.
1: Alô, campeão! Um abraço, excelente tarde pra você, pra todos os amigos, a turma que tá voltando pra casa depois aí do feriado. Tá na estrada, tem informação, atualiza pra gente, por gentileza. Tá chegando o sucesso então agora do João Paulo e Daniel. Uma saudade, música que tocou demais. Sucesso! Daqui a pouquinho tem mais participações, hein?
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0: Minutos apenas para 5, tá aí João Paulo e Daniel, um grande clássico, né? Boa tarde, quem
1: boa
0: fala?
1: Tarde, Alex Bira. Tudo aqui bem? É Maria da Fazenda, Rosibis. Se for possível, passa uma para mim com o Sérgio Rei, o menino da Gai. Isso para todos meus familiares, Ferreiras e Gonçalves, fique com Deus.
0: Obrigado a todos aí ligados, uma excelente tarde para essa turma boa na região aí. 91.1, alegria aqui, contagia, chegando então. Sérgio Reis. Você tá na estrada, tem informação, fala comigo, bora, Bandeira.

0: 5h01, uma excelente tarde, participações liberada, boa tarde.
1: Fala, Alex, boa tarde. Fred das Peneiras, aqui o pó tá quebrando já, aquecimento da abertura. Manda um abraço pra minha esposa Vanessa, pra Clarinha, pra Isadora, pra Giovana. Voltando aqui para Rio Piracicaba, um abraço para todos vocês aí. E toca uma para nós aí, Mangalar Manchador. Um abraço, Alex. Com Deus. Dia 27 aqui.
0: Alô, Fred, um abraço diferenciado. Chegando então, meu amigo Eduardo Costa, para cima, para a turma que tá aí. A luta. 5 e 2.

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0: 5h32, 91.1, uma alegria que contagia. Sucesso do Daniel. Ótima tarde pra vocês. Boa tarde.
1: Ô, Alex Ribeiro, boa tarde. Seja bom? Acabei de ranter, que eu tô guardando esse final de semana pra ajudar nós a tirar um leite aqui na fazenda dos Pena. Aí você toca uma moda boa pra nós aí pra incentivar ele. Toca uma moda boa pra nós aí. A rede de prata. Faça favor, sai cachorro.
0: Alô, patrão. Vamos de saco de ouro que não localizou a moda, né? Fala com ele aí, tira um frango com quiabo, eu vou. Se visto, eu não vou, não. Isso. Aí lá ajudei a trabalhar na fazenda. Não, eu vou. Um almoço na fazenda, eu vou.

0: Abraço pra toda a equipe da ABC Cenepol, Macolage, chegando junto com a gente. Tá de boa, clima boa. Fala comigo. Boa tarde.
1: Boa tarde, Alex Ribeiro. Aqui é Eduardo Ribeirescaba. Tudo bem, na paz do Senhor, irmão? Depois do serviço, estou aqui tomando uma geladinha aqui. Faz favor, tocar pra nós aí, Marcelinho de Lino Camargo, que pescar que nada. Sai, cachorro!
0: Alô, campeão! Vamos que vamos, ótima tarde pra você. Puxa pra nós, Roberto, né? Você gosta de pescar? Gosta, senhor, gosta. Você já pega lambari de 2 quilos, rapaz.

0: 5h39, da emoção, peça do rádio.
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0: Obrigado pela audiência, pela companhia.
2: Boa tarde, Alex Ribeiro. Tudo bem? Adriano aqui. Tô vindo sentido Vitória, acabando de chegar em João Molevade. Estrada tá tranquila. Agora na saída de João Molevade já tá mais movimentado. É, sentido Belo Horizonte. Aquele abraço. Bom finalzinho de feriado.
0: Alô, Adriano, obrigado aí pela informação do trânsito. É tudo bom, sempre ligado conosco, né? Vamos diferenciar.

0: 5:43, Thaís Zezé de Camargo e Luciano, mandando um abraço pro Simeão e sua mãe, em São Gonçalo do Rio Abaixo, fazendo um abraço pro Ailton, e mandando um grande abraço pro Marcelino, lá no Barroso, lá no bar. Alô, Marcelino do bar. Um abraço, Matheus Costa, fazendo a Vista Alegre, Barroso.
1: Ao nosso amor.
0: 5:43, boa tarde.
2: Olha, gente boa. Toca uma moda pra nós boa aí. Eu não sei quem canta não, mas é Milagre da Santa. Você tá meio sumido. Não quer aparecer mais.
0: Alô, patrão, 5:43. O que que é, velho? Encontro com você na avenida aí fazendo caminhada com uma cachorra de 2 metros e um porrete na mão. Como é que eu vou chegar perto de você? É, meu Deus. Tem jeito de chegar perto? Não tem não, mas são dois. Embora 5:44, vamos atender com uma música aí do Felipe Falcão, Milagre da Santa. Eu volto trazendo música pro Marcelino, também pro Tetengo lá na Fazenda São Jorge, Conceição de Piracicaba. 5:44.

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1: Treze minutos para seis, daqui a pouquinho tem a benção do padre Felipe Falcão, né? Felipe já veio a falecer. Tive o prazer de trabalhar com eles em 2001. Como o tempo passa, hein? O tempo passa, tá? Voz marcante, grandes artistas. Opa!
2: Boa tarde, Alex. Aqui é o Oswaldo Aragão. Tô aqui no Tanquinho 2, curtindo a melhor aí, a alternativa. Manda o sonho de vestidinho preto. A toda a galera aí curtindo a maior potência da região. Começou a folga hoje, só volta na terça-feira, se Deus quiser. Bora curtir a maior potência da região. Sai, cachorro!
1: Alô, campeão, um abraço, excelente tarde pra você de todo o Médio Piracicaba, ligado conosco, vamos que vamos. É a morena do vestidinho preto, né? Você gosta também, né, Bertê, né? Um abraço pra turma lá do Barroso, tá ligado conosco. Um abraço pra todo o pessoal aí do Médio Piracicaba. Um abraço, meu amigo Enísio, lá em São Domingos do Prata. Você tem mais informação do trânsito? Atualiza pra nós aí, por gentileza. Simbora, 5h49. Vamos que vamos. Preparando as emoções. Vamos que vamos. Quem gosta de um forró também até tem, né, meu amigo? Gosta de forró? Tá bom, então.
3: Manda um abraço pra essa galera que tá dançando aí no salão, viu?
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0: Faltando 9 minutos para 6, boa tarde.
1: Giovanni de Santa Bárbara, na escuta da Alternativa FM, a melhor da região. Toca Bruno Marrone, se não tivesse ido. Bruno Marrone, se não tivesse ido. Para todos de Santa Bárbara, para os ouvintes aí, feriadão. Deus abençoe a nós e sai cachorro.
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0: Minutos para 6, Bruno Marrone, grande sucesso, hein? Bacana, cantou muito. Eu era tão feliz. Boa tarde.
1: Boa noite, Alex Ribeiro. Deus abençoe você. Põe um monte de Chico Retardo aí. Deu uma merda, o ator. Põe um chanela para nós, pelo amor de Deus.
0: Alô, campeão. Um abraço. Obrigado pela audiência. Cachorro.

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4: Conferindo, 6 horas, boa noite.
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0: paz, Alex. Deus te abençoe.
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Olá, meu irmão, olá, minha irmã ouvinte, saúde e paz, que Deus de toda consolação te fortaleça e te sustente no seu caminho. A palavra de hoje nos diz: naquele tempo os fariseus e os mestres da lei disseram a Jesus, os discípulos de João e também os discípulos dos fariseus jejuam com frequência e fazem orações, mas os seus discípulos comem e bebem. Jesus, porém, lhes disse: os convidados de um casamento podem fazer jejum quando o noivo está com eles? Dias virão em que o noivo será tirado do meio deles. Então, naqueles dias, eles jejuarão. Jesus contou-lhes ainda uma parábola. Ninguém tira retalho de roupa nova para fazer remendo em roupa velha, senão vai rasgar a roupa nova. E o retalho novo não combinará com a roupa velha.

em odres velhos, porque se não vinho novo arrebenta os odres velhos e se derrama, e os odres se perdem. Vinho novo deve ser colocado em odres novos, e ninguém, depois de beber vinho velho, deseja vinho novo, porque diz: o velho é melhor. Os discípulos de João e também os discípulos dos fariseus jejuam com frequência e fazem

Jesus hoje é abordado pelos doutores da lei sobre o jejum. Disseram a ele: os discípulos de João e dos fariseus jejuam com frequência, e seus discípulos comem e bebem. O jejum era uma prática comum entre os judeus, utilizado como um caminho de crescimento espiritual e de autodomínio de si mesmo. Jesus não nega o jejum. Ele mesmo faz por 40 dias e 40 noites, quando inicia sua missão após o batismo, mesmo cheio da graça do Espírito, mesmo sendo Deus, segunda pessoa da Santíssima Trindade. Ele faz o jejum de 40 dias, mas vai dizer aos doutores da lei que enquanto estão em sua presença, seus discípulos não precisariam de jejuar. Virá dias em que eles vão fazer jejum, mas não agora. Estão com o noivo e não necessitam disso agora, mas mais à frente farão jejum. Jesus aponta um meio de fortalecimento espiritual em momentos de dificuldades, que é o jejum. Diz: virão que o noivo será tirado, aí jejuarão. Fala de si mesmo, do momento em que seus discípulos não teriam a sua presença física, e nesses momentos farão jejum. Mas enquanto estão com o noivo, não precisa. Jesus faz referência a uma festa, um tempo de alegria, de celebração, com a estar em sua presença. E ao mesmo tempo, um momento de dificuldades, quando ele não está presente. E é nestes momentos que é necessário, então, o jejum. O jejum é uma prática ensinada pela igreja e pelo próprio Jesus, que não nega o jejum. Mas esse deve ser mais do que uma prática ritualista. Precisa ser uma conduta que me leve ao autodomínio de mim mesmo. Jesus, quando vai falar do jejum, disse: quando jejuar, lava o teu rosto, perfuma a tua cabeça, fique com um semblante feliz para que ninguém veja que estás jejuando. Jesus ensina a não vangloriar-se, nem mesmo das obras aparentemente boas. O jejum é um ato mais do que exterior, é interior. Tem o objetivo de nos ensinar a ter o controle e o autodomínio de nossas paixões interiores, de nossas vontades e desejos, que quando perdemos o controle, nos assemelhamos a bichos e não a filhos de Deus. Preciso ter o controle e o domínio de minhas vontades, não deixar levar por todas as vontades e paixões que surgem no coração. A maior liberdade humana é a capacidade de domínio de si mesmo. A escravidão pior não é exterior, mas é interior, quando não se consegue mais dominar a si mesmo. O que os vícios e os desejos compulsivos fazem quando não são dominados? Mais do que a libertação de jugos espirituais ou humanos, precisamos de libertarmos de nós mesmos, de nossas vontades erradas, de nossos desejos compulsivos, dos vícios que trazemos enraizados em nossa alma, que torna nossa alma pesada diante de Deus. O jejum é uma prática que nos leva a ter o domínio de nós mesmos. Esse é o seu objetivo. O jejum é mais do que ficar sem comer nada, mas aprender a ter o domínio das vontades e os desejos que nascem do nosso coração. Não posso seguir tudo que a vontade me pede. Não posso permitir tudo que os desejos me mostram. Um homem livre diante de Deus é aquele que tem o domínio de suas paixões interiores, que não age segundo os impulsos de seu coração, mas vive a prudência diante dos desejos que traz. Quando Jesus fala de vestes novas, para odres novos, fala da vida nova que ele propõe. Vida e conduta que precisam ser renovadas para então receber o novo de Deus. A graça que ele traz precisa de uma conduta nova, de uma vida renovada. Os conhecimentos antigos não são negados, mas ele traz um olhar novo sobre os preceitos que eles seguiam como pura prática exterior e ritualista sem sentido, quando eles não levam a uma mudança verdadeira de vida e o domínio de si mesmo. Vem os novos em odres novos, diz o Senhor. Que ele renove cada um de nós e nos ensine a termos o domínio de nós mesmos, de nossas vontades, de nossos desejos,

0: que somos livres no Senhor. A liberdade dos filhos de Deus é o autodomínio de si mesmo. Que o Senhor nos faça livre de todas as paixões desordenadas que nascem do coração, porque é para a liberdade que o Senhor nos libertou. Desça sobre você a bênção, o autodomínio de si mesmo. A bênção de Deus Todo-Poderoso, Pai, Filho, Espírito Santo. Amém. Saúde e paz. Deus te abençoe.
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9: E querem chamar Leandro e Romário.
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10: Bora sim, rapaz.
11: Tá chegando a hora do

vez, Leandro Romário, noite de quinta-feira, 4 de junho de 2026. 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

Gustavo Lima, nota de repúdio. Para você que tá ligado, tá no trânsito, obrigado, excelente retorno para a cidade. Você que tá indo agora pro trabalho, tá trabalhando, tá descansando, roda o feriado. Para você que vai estar emendando o feriado. Todos os profissionais ligado aqui na alegria que contagia, sai cachorro. Aí tá

0: Tamo juntos! Bom demais! Noite de quinta-feira! É hora do namoro! Levantando a mão aí, né, Bianca? Tô procurando a namorada, hein? É, meu amigo, de hoje a 8 dias, chega o dia do namoro! Você tá sozinho, meu? Vai uma namorada, é isso? Não dá mais pra ficar sozinho, não?
1: Não dá mais pra ficar sozinho.

Tá chegando a hora de você participar conosco aqui no momento do namoro. Tem que estar sozinho, sozinha. Você pode dizer as suas características, que você gosta, que você gostaria de compartilhar com alguém. Falar a sua verdade do seu coração, que não dá mais para ficar sozinho. Tem que ter em busca de um amor, de um relacionamento. E caminhamos rumo à felicidade. Você que tá no campo ou na cidade, fala comigo. Diga que não dá mais para ficar sozinho. Abra o seu coração, o seu sorriso, sua emoção para essa noite boa demais. Chegando o momento onde você pode participar conosco. Deixar a sua mensagem falando: Alex, eu gostaria de conhecer alguém. Gostaria de

0: viver uma emoção boa, compartilhar bons momentos. Você pode mandar o seu áudio para cá agora, falar comigo que não dá mais para ficar sozinho. Participe conosco, nós encaminhamos para você telefone, contato. Procurei belas palavras. Admiro a força que você carrega, o brilho nos seus olhos e a bondade. Tirei a sorte grande de te encontrar. Essas palavras de amor que eu descrevo, digo tudo o que você é para mim. Mas percebo que nenhuma combinação pode explicar profundamente o que sinto por você. Quem tenta possuir uma flor verá sua beleza. Mas quem apenas olha uma flor no caminho permanecerá sempre somente com a lembrança dela. Não faça valer a pena cada segundo, cada tempo em seus braços. Encontrar a sua proteção, a força que preciso para vencer os desafios que surgiram no meu caminho. Amo você. Sei que o nosso amor está seguro, porque aí está entre nós, existe o respeito. Mesmo com todas as nossas imperfeições, são elas que nos fazem aceitar, amar um ao outro exatamente como somos. Você é bem, você não é, mas eu misturo esse sentimento para se tornar o amor da minha vida. Que eu espero te amar por muito e muito mais tempo do que isso. Nos momentos da minha existência e permanência da vida.
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0: Daqui a pouquinho, 6h49. Ótima noite.
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closer. Que a Santíssima Trindade Augusta e as proteções de São Bento esteja sobre a sua vida e a sua família. Hoje, quinta-feira eucarística, quinta-feira santa, sagrada para nossa fé católica, a igreja celebra hoje Corpus Christi, que vem do latim e significa corpo de Cristo. Contemplamos Jesus na hóstia sagrada, o mistério da fé. Ele que disse: sem mim

podeis fazer. Coloque a mão direita à altura do seu peito. Eu não sei a necessidade que você está passando. Eu não sei qual é a dor, aonde ela está. Eu não sei o momento que você enfrenta na sua vida, mas eu quero te dizer que você me ouve.

senhora que te colocou aí. Foi a mãe Aparecida que te colocou aí, junto ao Pai das Luzes, porque a sua vida precisa de luz. Você precisa ter com você do seu lado o Espírito de Luz, que é o Arcanjo Miguel, para lutar as suas batalhas espirituais. Eu já começo esse encontro espiritual aqui pelo rádio. A vidência está aberta neste momento e o Pai das Luzes me mostra que tem uma pessoa que já está se sentindo cansada, quer largar tudo, quer desistir de tudo, não está aguentando mais. Devido à demanda que você está carregando, você tem notado que seus dias têm sido pesados, têm sido difíceis. Parece que travou tudo. E você tem lutado, você tem trabalhado, você tem esforçado. Mas eu quero te dizer, Pai das Luzes manda falar para você. O problema é espiritual. Tem uma força do mal por trás de toda essa amarração. Você não está percebendo, não? Você não está percebendo que provavelmente algo espiritual do mal te atingiu? Porque todo mundo fica contra você. Aonde você chega é perseguição, é problema. E o celular que você não quer olhar? Porque toda hora é uma notícia ruim. Você precisa tirar essa nhaca do seu corpo. Você precisa tirar essa má energia que entrou no seu caminho. Agora, como que eu vou fazer isso para te ajudar? Como você vai ficar livre disso, desse mal? Você precisa, a pés descalço, caminhar na cruz de São Bento. São Bento exorcista da medalha milagrosa. A medalha exorcista de São Bento que expulsa o demônio. E o demônio é o sofrimento que te perturba, que não deixa você dormir, que faz você ter medo de ficar dentro dessa casa. Pai das Luzes me mostra uma pessoa que tem tido medo de ficar dentro de casa. Obsessores espirituais que já passou em antepassados seus têm acompanhado você. E você sabe que se você não receber uma cura espiritual, uma proteção, um exorcismo para afastar esse mal, você vai sofrer muito. Você já está percebendo isso? A vidência permanece aberta e eu vejo uma pessoa com o corpo cheio de feridas. Eu vejo as feridas. Eu vejo, já está na carne viva. O Espírito que revela mistérios fala na minha boca que essas feridas são espirituais. Existe um espírito das trevas que ganhou energia dentro de cemitério com seu nome, peça de roupa sua, e ele amarrou essa doença no seu corpo. Por isso, mãe, que a senhora leva ela no médico e o médico faz de tudo e ela não melhora. Ele não melhora, porque quando a doença é espiritual, é a cruz de São Bento. E quarta-feira, em 3 horários de missa de cura e libertação, missa carismática, na paróquia Sagrada Família, aqui em João Molevade, você vai caminhar na cruz de São Bento. Eu vou rezar quarta-feira o exorcismo de São Bento, eu sou exorcista, eu vou rezar o Pai Nosso em latim. E não vai ter espírito sofredor que vai permanecer na sua vida. O médico falou que vai ter que arrancar a perna, né?

0: sua diabetes está muito avançada. Anota o meu endereço, você vai me procurar e eu vou passar você na Cruz de São Bento. E pode ter certeza que o Pai das Luzes vai curar você. Não importa a sua religião, a sua crença, seu credo, suas escolhas. Importa que você vai fazer um tratamento espiritual comigo e você vai ficar curado. A vidência permanece aberta hoje, quinta-feira, 4 de junho, Corpus Christi. Há uma energia espiritual muito forte. Nessa quinta-feira, a vidência permanece aberta. E eu vejo um pai, eu nunca te vi, você provavelmente nunca me viu. E o Espírito de Luz manda falar com você. A demanda que você está enfrentando na família é muito grande. E estão batendo macumba para te matar. Eu estou falando com um homem aqui. É com o senhor mesmo que eu estou falando. É com o senhor mesmo que está segurando na mão um copo de café. Um copo, eu tô vendo aqui na sua mão. Você sentou agora para me ouvir. Porque você tem pessoas na sua família que quer ver a sua destruição. E é tudo por causa de dinheiro. Você toma cuidado. Porque seus inimigos não estão de brincadeira, não. E a cova tá aberta. Tem que fechar. Quarta-feira você vai me procurar na Fé de São Bento e você vai passar descalço na Cruz Milagrosa de São Bento. As missas carismáticas é 9 da manhã, 3 horas da tarde ou 7 horas da noite, aqui em João Molevade. Não fica olhando frio, não. Se você sente frio é porque você é gente, você tá vivo. O frio não pode impedir um tratamento espiritual, não. A distância não pode impedir, não. Vai à luta. Você tem que ir à luta. Quarta-feira, 9 horas da manhã, 3 horas da tarde, 7 horas da noite. Aqui na Paróquia Católica Carismática, no bairro Petrópolis, Rua Equador, número 125, aqui em João Molevade. O meu telefone é 319-9405-6311. Pode mandar uma mensagem no WhatsApp, eu envio para você a localização. Se você vier de carro, não tem dificuldade, não. Você não pode mais é continuar sofrendo. Eu sou a solução que você tem procurado. Boa sorte para você.
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1: Davi derrotou seus piores inimigos no Vale do Sal.
2: Você passa, a doença não passa.
1: Você passa, a macumba não passa.
2: Você passa, mas o vício não passa.
3: Você que está sofrendo e quer a solução do seu problema. Procure o padre exorcista Adriano Lopes. Quarta-feira, na Paróquia Carismática Sagrada Família, Rua Equador, 125, bairro Petrópolis, João Molevade.

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2: Nós vamos agora ao momento da prece forte e amanhã, sexta-feira, eu volto com o programa do Pai das Luzes, trazendo para você a vidência divina. Coloque a mão no coração, feche os seus olhos por um momento e eu faço essa prece em seu favor. Segure na mão direita o copo com a água filtrada. Segure na mão direita o copo com água filtrada e quando eu terminar a prece, você bebe dessa água fluida. Poderoso Pai das Luzes, força de luz que me usa, Pai eterno, Pai amado, Pai querido, eu te apresento esta pessoa que me ouve agora em algum lugar e passa por um sofrimento, por um desespero, essa pessoa que se vê sem saída. Meu Deus, estende as tuas mãos ensanguentadas e ajuda essa pessoa. Tire essa pessoa do mau caminho e que o Espírito de Luz, que é o Arcanjo São Miguel, venha agora passar a espada de luz e cortar todo o mal. Abençoe a água, o remédio, o chá, que assim seja, graças a Deus.
3: Amém. Graças a Deus. Eu encerro aqui meu programa e amanhã eu volto aqui por este mesmo horário e também por esta mesma emissora. Boa sorte para você que vai me procurar.
4: Boa sorte.
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4: Boa sorte. 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

horas e 31 minutos, já preparando daqui a pouquinho para chegar o momento Zap Zap. Um abraço, meu amigo Ricardo, o caminhão tá na estrada. A Camil Sul de Minas, um homem diferenciado. Pai do céu, um abençoe, obrigado pela carona, pela audiência. Uma regravação aí do trio Parada Dura, Gilberto Gilmar e Rio Negro e São Limões. Mais de 50 milhões de acessos no YouTube.

0: regravação. Música do Milionário de Rico.
1: Boa noite.
0: Três grandes duplas diferenciadas.
2: Alô, meu povo!
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0: 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Um abraço pra turma. Tá chegando o momento da gente falar com o povo. Fala comigo.
1: Tomando.
0: 7:36. Bora, Bernardino. Bora, meu filho. Senta aí. Não acabou o programa ainda não, ué. Acabou não, ué. Hã? Acabou o programa ainda não, ué. Senta aí, ué. Eu tô querendo ir embora porque eu já não tive feriado mesmo, nem folga. Então querendo descansar mais cedo. Você nasceu cansado? Né? Você nasceu cansado? Você é filho de pai frouxo? Tá doido? O homem não pode ser leve nem frouxo, não, tô. Tem que ser esperto igual a sombra. Opa!
2: Ô, Alegre! Bom demais! Boa tarde! Aqui é Leão Preto.

0: Manda pra nós de Amar Batista, Folha Seca.
1: Alô, Léo. A turma diferenciada de todo o Médio Piracicaba. Sempre ligado com a gente. Vamos lá.
2: Pra mim, sua família do mundo esquece não, tá?
1: Alô, Dona Maria. Rio Piracicaba. Alex Ribeiro, aqui é o grande. Manda alô pra nós em São Gonçalo, aqui abaixo. Parabéns pelo programa. Um grande abraço. Obrigado, campeão. Nós agradecendo aí. Alex Ribeiro, manda um alô pra nós. Me ajuda a divulgar minha música aí, o campeão. O Erlon, manda pra nós aí, Erlon. Tiver no nosso alcance. Um abraço pro Cristiano Rio Piracicaba. Um abraço pro Dedé, pra toda a família lá. Vamos que vamos!
3: Pô, aqui é o Geraldinho da Fazenda Gabi Grande. Colega, passa pra mim aí aquela música. Eu até esqueci o nome do cantor. Liga lá em casa. O que fica pra turminha da Fazenda Gabi Grande e pra você aí da rádio aí. Tchau, obrigado. Sai cachorro.
1: Alô, campeão. Vamos que vamos. Fala comigo.
4: Boa noite, Alex Bebê. Deus abençoe você. O senhor Alá, o senhor Caminhão. Deus abençoe você. Deus abençoe você.
1: Sai cachorro. Alô, meu amigo. Show. Sai cachorro.
4: Que Chico do Rio, São Gonçalo do Rio abaixo.
1: Alô, de Chico. Alex Ribeiro, eu sou do Prata, meu nome é Haroldo. Você não falou do contato do participante do quadro? As pessoas. Ah, tem gente que pede aqui pra não divulgar, nós estamos mantendo essa linha aí, mas é, eu gosto de falar, né, meu irmão? Né? É, eu gosto de falar. Mas amanhã você me lembra aí que. Eu gosto de falar mesmo, na hora do namoro aí, eu gosto de falar. É, o senhor é fofoqueiro aí. O que fofoqueiro, senhor? Eu gosto de falar, ué. Ô, gente, você sabia que tem gente que não consegue ser amado e nem deixa ser amado porque, por timidez, né? A vergonha, ela atrapalha no trabalho, atrapalha em vários segmentos, né? Com a gente, desde que esteja fazendo bem, meu amigo, não precisa ter vergonha, não, senhor. Não. Não precisa ter vergonha. Verdade, verdade. A gente tem que fazer o nosso melhor possível, né? Igual no namoro. Chega pra morena, fala, ah, eu sou assim, assado. Não precisa mentir. Seja verdadeiro. 7h39. O crescimento da felicidade é ambos juntos, né? Verdade. 7h40, vamos que vamos!
3: Boa noite, Alex Ribeiro! Aqui é o Geraldinho da Fazenda Caminho Grande. O Alex, passa pra mim aí, Vitor e Léo, da Linha do Tempo. Ofereci aqui pra turminha da Fazenda Caminho Grande e pra vocês aí da rádio. Tchau, obrigado, sai cachorro! É, Alex, hoje eu pra trabalhar bem, viu, menino? Feriado, né? Você tá doido? O Berrante só ficou só no ar-condicionado, né, Alex? Você tá doido? Tá cachorro!
1: Alô, campeão! Vamos que vamos! É a linha nossa aqui de tranquilidade é igual os colegas de Brasília, é sossegado mesmo. Só não temos salário igual a eles lá, né? Mas de vez em quando a gente fala que é muito cansado, é muito serviço, pra gente sensibilizar vocês do outro lado, né? É, porque... Falar que tudo é só maravilha assim, você vai falar assim, gente. Hã? É, ué. Se tinha pessoas pegar aqueles caras de Brasília, botar eles no forno, carvão, pra encher uma gaiolinha, né? Gaiolão não, porque gaiolão eles vão infartar, vai morrer mesmo, né? Pegar 365 balais de carvão e botar ele naquela prancha pra subir. Uma subida, o Bernardinho. E a gaiola balançando. Quando o cara bateu o primeiro balaio de carvão lá no fundo da gaiola, que eu olhava lá pra baixo, eu falei, eu volto pra Brasília hoje. Hã? E desde que se o cara for criado com chuquinha, aí que não aguenta mesmo. Tem uns meninos que num mamona que é super líder de leite de vaca, foi criado com chuquinha e a avó carregando, nossa, aí não aguenta mesmo. Isso aí...
5: Boa noite, Alex Ribeiro, aqui é o Claudio Nascimento Barão Cacai. Quero mandar essa música aí pra Tony Canado, Tony Tornado, o menino da mamãe, e pra todo mundo dos grupos. Só cachorro, a música que não quer. Búfalo do Marajó.
1: Alô, Gabi.

0: mas já tá pensando no forró amanhã também? Eu vou falar com vocês. Tá pensando? E ver as moças bonitas e cair o baile.
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0: Chegou o menino da beia.
2: Aê, meu amigo Alex Ribeiro, boa noite. Vou falar aquele negócio que batidinho, igual em detalhe pequeno. Amanhã o que? Sextou pra nós, hein? Boa, não quer Lucas Caxambu. Toca a música pra nós aí de Bruno e Barreto, os Cuiudo. Meu amigo Israel de Sedex, do Boa de Quim Caxambu. Meu amigo Fred, da Ingemec, da Fazenda das Peneiras. Meu amigo Serginho, da JF, Locações de Rio Prascaba. Meu amigo Cristiano Carvalho, da Fazenda JP, Alvinópolis. Ê, você tá doido? Bota amanhã, meu Deus. Prumo corpo, meu. Você tá lascado, tá perdido esses ritmos seu aí, rapaz. Aqui, você é muito tranquilo nessa rádio, muito tranquilo mesmo. Tocar você pra cá, mexer com a B, mexer com o boi, você vai ver. É, tchau, obrigado. Sai, cachorro, e amanhã você sou, hein?
0: Alô, Lucão, toma um chimarrão com leite. Tá lá com você, tá? Hein? O que era? Quem trabalha lá é as abelhas? Ele só fica olhando? É, falando com você.

0: Alex Bier. Bora, o que ele tá falando? Juninho de Rio Novo, Juninho da Retre. A nós aí, moço. Mas cedo aí eu tô vendo você bater com ela na rádio aí e falar quadro de. Tem de quem tá precisando da namorada aí. Como é que tá esse trem aí? Fala comigo. Se for, já vou preencher o currículo. Manda pra nós aí, sacatu.
1: Que é? Não passa hoje não, passa não. Que senão eles matam serviço amanhã. Passa não, que agora tá com a lei nova aí que se o funcionário sentir que tá com o corpo ruim, dor de cabeça, frio ou mal olhado, é 30 dias. Nem liga pra perguntar esse se tá bom não, porque senão ele entra com processo contra o patrão. Aí, né? O ministro passar pela lista aqui agora das moças, fala com você, vai desligar o telefone. Só terça-feira que vai dar sinal.
2: Boa noite, Alex. Você vê do óleo, porque o pessoal não joga na terra nem na água, que ele recolhe, tá? Oferecer pra Clarice, a neta do GG, Nicola, Rosane, Kinder, Ladaí, o garotinho, a esposa, Maura, a Dilson, da Luanda, todo mundo da Luanda. Bené de Santo Polo, Preta de Santo Polo, Angélica de Santo Polo, todo mundo.
1: Obrigado.
2: E o Bezerra, achou? Sai cachorro.
1: 7h45, falou campeão! 7h45, vamos, o que é, né? Ah não, os bois que estão roubando estão engordando pra devolver depois. Hã? Se eu sou amigo do Trump? Não, eu conversei com ele uma vez só. Hã? E o senhor não pede dinheiro pra vir encaixar? O Trump desembola tem mesmo, o Trump. Ele tinha os países aí que os homens ficavam brigando, tem 500 anos, os homens eram bravos mesmo, com 5 minutos ele foi lá e buscou eles e baixou pro ele e falou assim, fica quieto aí, se eu voltar, aperta mais.
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0: vamos embora, uma excelente noite. Pedir desculpa que não consigo atender todos que tentam falar conosco aqui. A gente pede perdão, mas a gente volta daqui a pouquinho às 4:30 da madruga.
1: Alô, Alex Ribeiro. Boa noite, Eduardo, Santa Bárbara.
0: Tudo bem, Eduardo? Rapaz,
1: você tá doido? Parece que tá querendo fazer frio, hein? Tô fazendo um código mocotó aqui, hein? Mas chega pra demais. Cá. Deus abençoe nós aí. Sua família aí. Eu dia de Corpus Christi, né? Já passou feriado, mas sextou. Ah, tá bom, graças a Deus. Deus abençoe você. Com Deus aí, sai cachorro.
0: Alô, Eduardo, é uma hora dessa, só lava o pé, porque... Vamos embora! Acabou o programa. Como diz o compadre, a gente tá preocupado é com a alma limpa, né? E com a alma limpa, o resto vamos levando. 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Chegou ela com um sorriso, a simpatia e sempre... Vamos embora, 5 minutos para passar a mão no embornar, com o pé no estribo, virou a perna na sela, pegou o cavalo e vamos embora. E chega ela, Sona Mata, trazendo grandes emoções para a noite de quinta-feira. Boa noite, Sônia, tudo
2: boa
0: bem?
2: Boa noite, Alex, boa noite a todos os seus ouvintes aí, né, gente?
0: Tudo na paz?
2: Tudo na paz, o feriado tá tranquilo, bom. Né?
0: Beleza.
2: Muito importante o nosso feriado, né?
0: Descansou hoje da empresa?
2: Ah, descansei. Ah,
0: hoje
2: descansei
0: da empresa mesmo. Sim, né?
2: Da empresa sim, mas o telefone não para, né? Aí não tem jeito, né?
0: Faz parte do show, faz parte da vida, né?
2: A vida da gente, né, não?
0: Noite de quinta-feira, a turma que tá ligado, continue ligado, tá chegando um grande momento, chegando, dicas de beleza e música boa. Com Deus, hein? Tá chegando o Sônia, eu encontro vocês às 4:30 da madrugada.

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1: Cheguei, hein?
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1: O nosso radar tá no ar. 19 horas e 59 minutos. Começamos o nosso Radar da Beleza nessa nossa quinta-feira, feriado, né, gente? Muito bom. Terminando, guardamos nosso dia, que é um dia muito importante, né? Que é o corpo de Cristo, né, gente? Muito sagrado para nós que somos, né, católicos, né? Então, a fé aí no Brasil inteiro, né? Nesse evento legal. Então, vamos ao nosso programa, que é o melhor programa da noite, que inicia assim, gente, com dicas legais, né? E também manda abraço, abraço aí para Mariângela, Vale do Sol. Vamos mandar também abraços aí, gente, para Elisângela, né? Sempre aquela companheira, Marli lá do Satélite, né? Vamos mandar também para Neném do Vale do Sol, Neném, fica sintonizado. Júnia lá do bairro. José Eloy, né? Também que tá sempre acompanhando o nosso programa, porque é o melhor programa da noite, com muita música boa e muita dica pela nossa rádio alternativa, né, gente? Porque aqui só de você ouvir, você tá cada dia mais bonito, mais bonita, né, não, gente? Então daqui a pouco eu volto trazendo umas dicas legais, né? Que o quê? Você tem ideia de que uma cor que você passa em seu cabelo, ele vai te valorizar e vai te rejuvenescer, sabe? A sua aparência. Sim, gente, nós temos tons, né, que vai rejuvenescer, né? E também tem tons que vai nos envelhecer. Então, hoje trouxe essas dicas legais, você que tá aí pensando, né, nessa mudança de cor, que é muito bacana, tá? Essa mudança, gente, ela nos inspira para ficar para cima, né, não? Então tá aí, daqui a pouco volto trazendo essa proposta legal, né? Dessa dica de cores que vai te rejuvenescer. Daqui a pouco eu volto e vamos ouvir música boa.

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1: 20 horas e 14 minutos, retornando ao nosso melhor programa da noite pela nossa rádio alternativa, né? Todo mundo aí ligadinho, feriado, gostoso, né, gente? Mas amanhã é sexta-feira. Sexta-feira também é bom, né, gente? Vamos sextar. E dia 26 de junho temos um evento legal, né, gente? Todas as sextas-feiras, essa proposta bacana. Retornando lá no Ideal Clube, né? O Vem Dançar. Flavinho tá lá movimentando. Você aí, ó, vai sextar, vai dançar, é muito bom. É saúde, gente. É saúde dançar e sextando, então, lá no Ideal Clube. Fique todo mundo ligadinho, põe aí na sua agenda 6 de junho, ó. Vamos dançar, Flavinho tocando toda sexta-feira, banda bacana, sons bacana, né, não, gente? Todo mundo aí ligadinho, vão agora no nosso programa, na nossa proposta, né? 20 horas e 15 minutos, todo mundo ligadinho. Pois é, gente, nós temos aí tons que vai nos rejuvenescer. Então, a primeira proposta que eu falo aí pra vocês, né? Que vão te ajudar com essa dica, né? Que quando você quer o quê? Mudança, né? E mudança para melhor, mudança para você ficar mais jovem. Quem não quer ficar jovem, né? Quem não quer ficar melhor? Então, nós vamos aí para o nosso loiro, né? Vanilla, né? Aí você me pergunta, Sônia, que louro é este, né? Que louro vanilha é este, né? Gente, é porque hoje a tendência que nós estamos vivendo o loiro está, ele está, não está ficando muito claro. Hoje as propostas são mais douradas, né? Então nós não estamos, aquelas loiras mesmo, elas hoje não estão identificando com aquele muito, mas muito platinado, não, né? Em primeiro lugar, né, agressão aos fios. Em segundo lugar, o retoque também, né? Fica muito, tem muita evidência, né? Você tem que ali recorrer sempre, ali o profissional. Então isso também, como eu sempre falo, é questão de tempo, né? Questão de tempo, trabalho, nossa vida hoje está muito corrida. Então, essas propostas, né, de cabelos com os tons, né, mais mesclado, né, mais ao natural, mais trazendo essa proposta de movimento e esse hábito de mais um cabelo com aspecto de saúde, de cuidado. Então, é isto que hoje nós vamos falar desse loiro bege vanilla, né? Que ele vai ali iluminar seu rosto, né? Vai suavizar aqueles traços, né? E traz uma aparência mais jovem, é natural, é um louro elegante, é um louro versátil, é um louro rejuvenescedor, tá? Então, é isto a nossa proposta, né? Então, você aí que é loira, você quer um loiro que vai te rejuvenescer nesse nosso ano de 2026, né? Porque todo ano, né, a gente traz uma proposta, né? Ela, como se diz, ela vem sendo aqui retocada, remodulada, né, gente? E é isso que é bacana. Com novas tendências também de produtos, para que tu, com modernidade e também com mais segurança. Então, nós, hoje, né, olhamos isso, nós profissionais, para quando o nosso cliente quer uma coisa com segurança, um tom, uma mudança. Temos aí também o loiro, né, gente? O Toff, né? O loiro.

cappuccino, né, gente? Cappuccino. Hoje, esse cabelo, ele é elegantérrimo, tá? São cores de cabelos elegantes, muito elegantes, que ajuda você a rejuvenescer a imagem, trazendo mais luminosidade, suavidade e naturalidade ao rosto. Ainda mais quando você constrói alguns fios iluminando mais, né? Com um caramelo suave, né, gente? Então, isso tudo é proposta que vai dar movimento no seu rosto e vai também, né, trazer aquela rejuvenescimento, que é o que a gente quer. 20 horas e 18 minutos daqui a pouco eu volto e vamos ouvir música boa, porque aqui no nosso programa é música boa, é o programa melhor da noite da nossa rádio alternativa, tá? Porque aqui é dica e música muito, mas muito boa. É um programa, gente, feito pra família toda, tá? Daqui a pouco eu volto.

20h36. Que musicão, hein, gente? Ana Castelo, Gustavo Mioto e Fronteira, né? Muito bom. Aqui é música boa. Aqui é música boa mesmo. E dica boa, então vamos dar continuidade, né? Das coisas que vai fazer você ficar mais jovem, né, gente? Mais bonita, né? Porque quem não quer ficar bonito é quem não está escutando esse melhor programa da noite aqui na Rádio Alternativa, que é o Radar da Beleza. E vamos falar de uma outra cor muito chique, muito elegante, muito bacana pra vocês, gente. Tomar posse dela. É, tome posse dessa aí também, gente. Que se é pra ficar novo, vamos lá, né, não? É muito bom de sentir jovem, né? Não é que ser assim, é velho, não. A gente tá falando assim, rejuvenescer a alma, né? A imagem da gente, que muitas vezes a gente tá assim, cansada, né? É tanta coisa, né? É tanta coisa que aborrece, que ultimamente tem tanto trem aborrecendo a gente, né? Porque a gente às vezes fica olhando também só coisa ruim, né, gente? Vamos olhar coisa boa, né? Coisa boa faz a gente ficar também jovem, né? E vamos sair nessa cor bacana que é o caramelo iluminado. Sim, gente, caramelo iluminado é uma excelente opção para você que está querendo aí uma cor, né? Tem dúvida, né? Você pode aí, como eu falei, tem muitas pessoas que

0: fazem, né, seu serviço em casa. Mas quando é mudança, procure um bom profissional, que isso é a melhor coisa, que você vai ter a certeza, né, que você vai estar com o que você planejou, inspirou, criou uma expectativa, né, gente? Eu falei até sobre o nosso programa de ontem, né, sobre essa expectativa, né? Quem me ouviu deve ter pegado aquela dica bacana que eu falei, né? Que muitas vezes entramos no salão com uma grande expectativa, né? Que tudo ali vai dar certo, como nos feeds de que está enrolando nas redes sociais. Então nós temos que tomar cuidado até com essas mudanças, né? Esses tons que eu estou aqui falando. Porque, gente, a gente cria muita expectativa. E o cabelo é único, né? E o cabelo de ninguém é igual de ninguém, né? E a tinta ali vai, ela vai entregar conforme aquele fim. Então nós temos que tomar cuidado, né? Com essa expectativa de achar que essas IAs bacanas, né, que põem aqueles cabelos perfeitos ali, o meu também vai ficar. Não, gente. Vamos, né, ter um pouco de maturidade, né? E entender o que é cabelo, o que é tom, o meu tom, a minha aparência. Eu acho que o nosso cabelo, tá? Tem hora que eu fico pensando igual a nossa digital, tá? Porque ela é única, né? Nosso fio, né? Pode ver, nenhum cabelo é igual ao outro. E isso é de experiência, a gente vê, eu aí 40 anos, né? Aí de profissão. Então, eu vejo, né? Comecei muito nova, viu, gente? Comecei novíssima, né? 10 anos, por aí, já tava lá, né, na barbearia com meus tios lá trabalhando, né? Família de barbeiros, aí, então eu já fui essa curiosa, né? Então vamos voltar ao nosso tema, né? Que essa mudança, esse tom, é o caramelo iluminado, é uma excelente opção para rejuvenescer a imagem, pois vai trazer aquela luminosidade do rosto que você precisa, né? Aquela suavidade, né? Nas suas feições, e ela vai criar aquele aspecto mais leve, saudável, radiante, né? Porque aqui nem é porque a pessoa, né, está velha, como eu disse, mas é porque nosso semblante hoje, né? Você vê que os jovens mesmo hoje é atrelado a muitas responsabilidades, algumas coisas, algumas notícias, que todo mundo fica aí, né? Cansado. Então, ir pro salão é bom. Aí você vai pro salão, você vai se arrumar, você vai ficar ali ajeitada, você vai dar aquela injeção de ânimo de você, que você vai chegar em casa e você vai falar assim: estou me achando, e se acha mesmo, que quando a gente tá bem, é muito bom a gente se achar. 20 horas e 40 minutos, vamos ouvir mais música, que aqui é música boa, não pode deixar de rolar muita música boa aí para por todos vocês. Daqui a pouco eu volto, 20 horas e 40 minutos.
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1: 20 horas e 51 minutos, que musgão, hein, gente? Felipe Araújo, Luan Pereira, Body Splash, ai, que musgão, hein, gente? Uma quinta-feira, né, feriado, ouvindo esse som bacana pela nossa rádio alternativa. Aqui tem música boa, Radar da Beleza, é isso, gente? É muita música boa. E vamos voltar, né, ainda a falar de dois tons ainda, gente, que você vai rejuvenescer, ficar chique, elegante e vai gostar, sabe, gente? Vai dar menos manutenção. É a gente, chocolate gold, é chocolate, né? Essa daí é um coringa para todos nós. É um tom bacana, gente, é uma cor que ajuda a rejuvenescer. Vai unir aquela sofisticação daquele castanho chocolate com aqueles reflexos dourados iluminados, né? Vai iluminar seu rosto na medida certa, suavizando aquela expressão, vai trazer aquele visual elegante, moderno e saudável. Ainda mais que nós estamos hoje, né? Nesse período, né, de inverno. E como esses cabelos, gente, traz elegância, né? Quando você se veste, né? É bota, né? Indo para essas cavalgadas. Gente, aposte nesse tom, né? O castanho chocolate, tá? Muito elegante. E temos também o castanho mel, né? Com aqueles flashes dourados, né? Ajuda a rejuvenescer, por iluminar o rosto com aqueles reflexos suaves, né? Que vai iluminando, dando aquele movimento bacana. O resultado é uma aparência muito mais leve, saudável, moderno e que a gente não quer perder o que, gente? Elegância. E esse tom não deixa você o que? Perder a sua elegância. 20 horas e 53 minutos, faltando 7 minutos, né? Pra gente, né? Já é como se diz, acabar esse programa bom. O programa que traz música e traz, gente, música e dicas. Então todo mundo aí ligadinho. Também tenho que falar, né, do Vem Dançar, dia 26/6, no Ideal Clube. Gente, sexta-feira é um dia melhor, né? Você já sai, você vai ali dançar, encontrar com seus amigos ali, né? No Ideal Clube. Uma boa localização, fácil de acesso para todo mundo, né? Um clube conceituado e tá lá, com as portas abertas, abrindo para mais esse evento legal. Para você, né, se divertir com seus amigos. Porque dançar é vida, vida é saúde, saúde é vida. Então é isso, gente. A proposta é esta, tá? 20 horas e 54 minutos. Daqui a pouco eu volto. Mandar um abraço, né? De boa noite a todos vocês. Mas dá pra ouvir uma musiquinha boa ainda.

20h57, né, gente? Encerrando, né, nosso programa aí, Thiaguinho, tão feliz, né? Música boa, né? Casar com ele.

0: e roupa lavada, né, gente? Então é isso. Encerrando, boa noite. Amanhã, se Deus quiser, tô aqui com muita música boa, amor. E o Radar da Beleza com dicas maravilhosas. Fica com Deus. Obrigado a todo mundo aí, né? Mais essa quinta-feira de feriado. Juntos, né, gente? Graças a Deus. Com Deus, bom, como se diz, amanhã tem mais, né, não, gente? Amanhã tem mais. O nosso programa é o melhor programa da noite. Todo mundo aí ligadinho, deu play. Radar da Beleza com Sônia Mata.
1: Quer música? Então fique bem aí, porque já já voltamos com muito mais Alternativa.

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